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0: noite pra você, que bom que você tá aqui, papai do céu te abençoe muito, você no seu trabalho, você aí no volante, você na sua casa, ai que maravilha, que bom que você faz parte da família Cor da Vida, né? Que bom que você escolheu a gente pra ficar juntinho com você, coisa boa, obrigada pela audiência. Olha só, Deus conceda a você uma noite agradável, sorridente, com a presença dele, que é o que mais importa. Já apresenta aí a sua noite pra ele, se você ainda não fez isso, apresenta a sua noite a ele, pede pra ele te guiar, te orientar, te dar aí uma noite de descanso, né? Abençoada, você no seu trabalho, que ele te dê livramento, tá bom? Que a presença dele esteja com você e você possa ter sensibilidade pra sentir. E converse com ele, viu? O Espírito Santo gosta de conversar com você, pois é. Então chame a presença do Pai e converse com o Pai nessa noite, tá? Entrega todas as suas aflições, todos os seus desejos, tudo aquilo que tá aí na sua cabecinha, no seu coraçãozinho, que tá cheio de coisas, eu sei, cheio de planos, né? Cheio de promessas que você tá aguardando. Então que Deus fortaleça você nessa noite. Olha só, eu chego muito bem aqui no show da noite com o nosso combate. E o combate hoje tá demais. Bora!
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0: Então tá, deixa eu apresentar pra você o combate de hoje, olha só.

programação. E eu dependo de você, é você escolher aí e mandar seu voto pra cá. Ó, número 1 para Abraão Alencar com palavra liberada. Número 2 para Felipe Rodrigues, tudo é perda. 988991029 é o nosso WhatsApp onde você vai deixar o seu voto, número 1 ou número 2, hein? Eu tenho camisa da Rádio.

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2: Eu tenho no combate hoje, o combate tá assim, tenho duas músicas maravilhosas e tenho também a camisa da Rádio Acor da Vida que eu quero presentear você, hein? Olha só, número 1 para Abraão Alencar com a música Palavra Liberada e número 2 para Felipe Rodrigues, Tudo é Perda. Eu quero saber qual é a sua favorita.

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1: Eu sinto a tua presença nesse lugar, Deus. O Senhor não falha. O Senhor não mente.

músicas completas aqui no Show da Noite. É forte, né? Lindo demais, toma posse aí, viu? Agora 9:36. Deixa eu mandar beijo pra você que tá zapeando com a gente. Um abraço aqui pra Márcia Salles. Oi, lindona. Deus abençoe sua vida. Márcia Salles de, deixa eu ver aqui, Nova Almeida. Beijo pra você. Também quero mandar um abraço todo especial pra Alessandra, ligadinha com a gente, Rio Marinho. Um abraço, querida. Deus te abençoe. David Campos, da Glória. Beijo. Também Márcio Leite, lá de Campo Verde. Um abraço, meu amigo. Renato tá aqui com a gente, é o Renato Souza, ligadinho com a gente também, um abraço pra você, querido. Quero mandar um abraço aqui pra Vilma, oi Vilma, da Glória, galera toda da Glória aqui pertinho de mim, hein? Josimar também tá com a gente em Boa Vista 1, um abraço. Cleusimar, lindinha, florzinha de Jesus, lá de Porto de Cariacica, minha amiga Matilde, de Cristóvão Colombo, o Márcio, né, de Presidente Médici, Mário, perdão, de Presidente Médici, também a Helena Maria, lá em Barra Mares, um beijo pra você, meu bem. Quero mandar um abraço também pro Fabiano, tá com a gente em Cariacica, no Limão, um abraço pra você. André Luiz também, né? Oi, de Jaburuna, um abraço, André, Deus abençoe sua vida grandemente. Nirinha de Eldorado, sempre, 24 horas, né, Nira? Beijo, princesa. Aleluia, Get Worship, essa música é maravilhosa, hein?

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0: 98991029. Camisa da Rádio Acor da Vida, linda, linda, presente da FM, que é tudo de bom, e da Unisat Uniforme, está aqui. E será que eu vou falar seu nome hoje? Tomara, né?
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0: com a gente, interaja. Temos dois momentos aqui com oração, que o Luciano apresenta suas orações e você pode participar. Então envie aí pra gente 988991029. Daqui a pouquinho, às 10 da noite, tem ele, Luciano Lopes, e o programa Eles Vieram do Inferno.
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105.9 FM, que é tudo de bom. Palavra liberada, vencedora de hoje, Abraão Alencar. 10 horas em ponto, vamos pro nosso resultado de promoção, saindo camisa linda da Rádio Acordo da Vida, para Maurício Godoy, de Nova Almeida, do final de telefone 3462. Maurício Godoy, de Nova Almeida, do final de telefone 3462. Tem 3 dias úteis para passar na Rádio Acordo da Vida e retirar sua camisa, hein, Maurício? É o seguinte, tá chegando o Luciano Lopes, o programa Eles Vieram do Inferno. Você que está enfrentando problemas com vício, você que tá aí, né, na luta, você que tá pagando preço, né, fazendo oração, aquela oração fervorosa, esperando em Deus para a libertação de um ente querido, uma pessoa que você ama, junte-se a nós, tá bom? Envie seu pedido de oração no 988991029. Luciano apresenta aqui o programa Eles Vieram do Inferno, esse programa que já é consagrado no Espírito Santo, que tem ajudado tantas pessoas. Então não desista, tá bom? E venha ficar aqui com a gente e venha participar com a gente no programa Eles Vieram do Inferno. Beijo pra todo mundo, até amanhã!

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7: Olá, muito boa noite, a paz do Senhor Jesus a esses nossos tão queridos e amados ouvintes. A paz do Senhor Jesus para você que está agora iniciando o programa Eles Vieram do Inferno comigo em Guarapari. Alô, cidade maravilhosa de Guarapari. Obrigado nesse início de programa pelo seu carinho, pela sua audiência. Obrigado a você que está me ouvindo neste momento em Cariacica, a você de Viana. Boa noite, a paz do Senhor para você que é morador aqui de Vila Velha, nosso município Canela Verde, você da nossa capital querida Vitória, você da Serra, onde quer que você esteja. A partir de agora, juntos estamos começando mais uma edição do nosso programa Eles Vieram do Inferno. E nessas 2 horas de nossa programação, nós estaremos aqui, meus irmãos, buscando a face do Deus que nunca falhou e que jamais falhará. Você sabia? Deus nunca tardou e jamais tardará. Somente você e eu temos que estar atentos a esse processo, da hora que ele libera a promessa até o cumprimento da promessa. Existe um prazo, existe um período ainda a se traçar, a se andar, a se caminhar até o cumprimento da promessa. Infelizmente, a gente tem acompanhado muitos nesse período de peregrinação até o cumprimento da promessa, como aquele povo lá no Egito. Começou a murmurar, começam a reclamar, ficam desanimados, desistidos e acabam, infelizmente, abandonando o caminho. Então, você que está me ouvindo aí agora, em casa, no trabalho, no carro, onde quer que você esteja, eu queria que você me ajudasse a fazer o programa. Eu tenho sido muito grato e vou continuar sendo muito grato a Deus, porque muitas pessoas que me encontram dizem para mim assim: Luciano Lopes, eu divulguei o programa Eles Vieram do Inferno para uma vizinha minha. Ela tá com problemas com um marido que é alcoólatra há muito tempo. Outros dizem: olha, no meu local de trabalho, a minha amiga de trabalho compartilhou comigo que o filho dela tá envolvido com drogas e até no tráfico de drogas. E sabe o que eu fiz? Eu indiquei o programa para ela também estar ouvindo, porque ela não é evangélica. Que bênção, né, meus irmãos? Eu quero agradecer a todos, né? Tem muitas pessoas, eu encontro até motoristas de aplicativos, taxistas que eu tenho amigos, que dizem o seguinte: olha, no meu grupo de WhatsApp, no nosso grupo de WhatsApp, eu divulgo também o programa Eles Vieram do Inferno para que eles possam também estar ouvindo. Que bênção, né? Louvado seja Deus. Isso é muito importante. Isso nada mais, nada menos é que o cumprimento da promessa de Deus, da palavra de Deus, através da sua vida. Ide por todo mundo e pregai o evangelho. Quando você divulga a nossa programação, você está nos ajudando a alcançar vidas através do evangelho. porque aqui nós oramos, aqui nós ouvimos testemunhos, aqui no programa Eligiado do Inferno, a gente tenta entender um pouquinho, compreender um pouco da luta que você, irmão, que você, irmã, está passando. E temos nos colocado sempre à disposição, né, para que você possa contar conosco, em especial nas orações. E por falar em oração, onde quer que você esteja, eu queria que você já começasse o programa de hoje realmente nesse passo de fé, enviando para mim agora o seu pedido de oração. Na verdade, eu não sei para quem você vai pedir oração hoje. Eu não sei nem o porquê você vai pedir oração por essa pessoa. Mas se você está incluindo ela, imagino eu que você está querendo que ela seja curada de alguma enfermidade, liberta de algum tipo de vício, salva em Cristo Jesus. Ou talvez você vai até pedir oração por pessoas que se afastaram da caminhada, se afastaram da igreja. Pessoas que eram tremendamente usadas por Deus, mas que se afastaram. Mas você tem no seu coração o desejo de orar para que elas voltem para o aprisco, sejam alcançadas pelo bom pastor e sejam colocadas no aprisco novamente, ali cuidadas, saradas, para continuar a caminhada delas em Cristo Jesus. Você pode estar começando a fazer o seu pedido de oração agora comigo. Nosso WhatsApp é o 988-991029. Esse é o WhatsApp da Rádio Acordo da Vida. 988-991029. Você pode estar mandando aí sua mensagem de texto. Você pode inclusive gravar o áudio, né? Porque muitas pessoas acham, entendem que fica mais fácil gravar o áudio e enviar pra gente. Ok, maravilha, vamos receber sua mensagem com todo carinho. Agora, se no seu entendimento você acha que é melhor você digitar a mensagem, fique também à vontade. Só não deixe de estar participando conosco, tá bom? Nosso programa só está começando nesta noite abençoada de quinta-feira. Já estamos no 17º dia do mês de setembro. E eu creio que esse mês de setembro, ele vai ser um restante de mês abençoado por Deus para nós. Eu creio que Deus vai manifestar do seu poder, vai trazer cura, vai trazer libertação, vai trazer salvação. Se você crê assim como eu, que tal você unir agora a sua fé comigo? Se você puder, se você tiver esse tempinho agora disponível, já digita a sua mensagem, manda o seu pedido de oração para cá, 988-991029. Esse é o WhatsApp da Rádio Acordo da Vida. 988-991029. E vai se preparando. Daqui a pouco já vamos fazer a nossa primeira oração da devolução. Hoje, como eu falei anteriormente, temos testemunhos de restauração aqui na Rádio Acordo da Vida. E, logicamente, tudo isso nós queremos ter você conosco, porque você também faz parte desse grande exército de homens e mulheres que, pela fé, buscam a face do Senhor. É uma imensa corrente de fé e oração, onde nós estamos aqui unidos, depositando toda a nossa confiança, esperança e fé num Deus que, como eu falei anteriormente, nunca falhou e que jamais falhará. Então, já estamos começando o nosso programa desta quinta-feira, e onde quer que você esteja, já pode, fique à vontade. Eu tô aqui justamente já aguardando o seu pedido de oração chegar. 988-991029. Está entrando no ar o programa Eles Vieram do Inferno, o programa de toda a família capixaba. Drogas, meu querido irmão, minha querida irmã, simplesmente diga não.

volta aqui, minha gente. Programa Eles Vieram do Inferno, desta noite de quinta-feira, no carro, no trabalho, em casa, na mesma fé, na mesma comunhão de fé. Nós vamos até a meia-noite aqui na Rádio Cor da Vida, e eu creio que vai ser uma noite onde o Senhor vai trazer respostas, respostas de cura, de libertação e também de salvação. Então, você que está me ouvindo, creia nessa palavra. Deus tem vitórias, Deus tem milagres, Deus tem promessas para se cumprir na sua vida, na sua casa e na sua família. Participe conosco, daqui a pouco já vamos orar, mas agora eu queria tirar esse tempinho aqui para trazer informações, né? Durante o programa, eu sempre incentivo a estarmos orando realmente por enfermidades, para que pessoas sejam curadas, por libertação de vícios, né? Orar por aqueles que estão no local de trabalho, deixaram suas famílias em casa, estão trabalhando, orar para que Deus possa protegê-los. E também nós estamos orando todas as noites, né? Para que o Senhor, nosso Deus, venha realmente libertar pessoas. Libertar de vícios, como o cigarro branco, libertar do álcool, que destrói tantas famílias, relacionamentos são totalmente rompidos por causa do vício do álcool, sabia disso? Quantos casamentos foram destruídos por causa do álcool? Nós oramos para que o Senhor venha trazer libertação daqueles que estão viciados em maconha, cocaína, crack, fristo, cigarro eletrônico, pornografia e também jogatina. Gente, talvez você não tenha noção, mas o índice de pessoas viciadas em jogatina está cada dia que passa mais e mais assustador, infelizmente. E eu vou trazer uma matéria que comprova isso, tá? Ouça comigo essa matéria aqui. Um jovem de 20 anos, vou repetir a idade para você não imaginar que a jogatina está aprisionando só pessoas idosas. Não. Um jovem de 20 anos, identificado como Wellington, tá bom? Foi preso, suspeito de ameaçar e xingar a avó dele, de 85 anos, no bairro Bento Ferreira, em Vitória. Segundo a polícia militar, ele exigiu dinheiro da idosa e passou a fazer ameaças depois que ela informou não ter o valor que ele estava pedindo. Militares foram até a casa da avó por volta de 18 horas e ouviram a idosa e a filha dela, mãe do suspeito. As duas relataram que as ameaças ocorreram após a recusa em entregar dinheiro a ele. De acordo com a PM, a mãe afirmou que o filho não tem emprego fixo, costuma fazer apostas, olha aí, ó, jogatina, e procurava a avó quando não conseguia ganhar dinheiro. Segundo o relato, quando a idosa negava dar dinheiro, ele a ameaçava. A mulher trabalha com a venda de pipocas e já teria sido também ameaçada por ele em outras ocasiões. A mãe também informou aos militares que já teve uma medida protetiva contra o próprio filho e que teme também pela segurança da avó, que é a mãe dessa mulher, que é a idosa que foi agredida pelo jovem. A avó confirmou os relatos e disse que o neto já havia se envolvido em outros problemas com moradores da região. Os policiais consultaram o histórico do suspeito e encontraram outros registros envolvendo o mesmo contexto familiar. Ainda segundo a PM, outra equipe havia sido acionada para ir à casa antes, horas antes, mas o Wellington não foi localizado naquela ocasião. A Polícia Civil informou que o jovem foi autuado em flagrante pelo crime de violência psicológica contra a mulher na forma da Lei Maria da Penha. Como a fiança arbitrada não foi paga, ele já foi encaminhado ao centro de triagem de Viana. A defesa do suspeito não foi localizada. Minha gente, olha que coisa. Muitas vezes a gente pensa que somente as drogas levam a pessoa a esse nível de violência, de irritabilidade. Não. Jogatina, minha gente. Jogatina. Quantas pessoas estão presas, acorrentadas na jogatina?
Quantas? E como nós lemos aqui, pessoas jovens. E eu posso te falar mais, infelizmente, existem muitas pessoas dentro da igreja que estão buscando socorro, porque começaram com algumas apostas online e hoje estão aprisionados na jogatina. Por isso que todas as noites eu estou aqui batendo na mesma tecla, dizendo: vamos orar por aqueles que estão presos na jogatina. Nós temos aqui, né, um pedido sempre que chega também aqui na Rádio Cor da Vida, para nós estarmos orando, o exemplo da mãe do nosso amigo Wesley, né, que é lá do bairro da Penha. Sempre, todas as noites, praticamente, pedindo orações aqui para que a mãe seja liberta desse vício terrível da jogatina. Então, daqui a pouquinho nós vamos orar, mas nós cremos que o Senhor entrará com a provisão da libertação para essas pessoas. Nosso programa só está começando, minha gente. E fica aqui mais uma vez, insistentemente pedindo a você que, tendo a oportunidade, desejando a minha ajuda, a nossa ajuda em oração, compartilhe o seu pedido com a gente. É muito importante quando o seu pedido de oração chega aqui. É a forma que nós temos de saber, na verdade, para quem você está pedindo oração, por que você pede oração por essa pessoa. E nós daqui estamos nos comprometendo com você a estarmos em oração, até que você venha trazer um outro áudio, uma outra mensagem. Aí sim, já testemunhando da vitória que Deus te deu. Você quer essa vitória? Você crê nesse milagre? Então manda o seu pedido de oração para mim, 988-991029. Mensagem de texto, ou você pode gravar o seu áudio, tá bom? Vamos fazer o seguinte, eu vou trazer agora duas músicas. Olha só o que eu tô sugerindo para você. Enquanto essas duas músicas vão estar tocando, que tal? Você para aí, eu acho que você não vai demorar nem 30 segundos para digitar essa mensagem com o seu pedido de oração. E grava, se você preferir também, o seu áudio. Mas manda pra gente, eu tô aqui aguardando. 988-991029. Depois dessas duas canções que eu vou tocar agora, aqui no nosso programa, desta quinta-feira, eu já volto atendendo o seu pedido de oração, ok?

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1: Noite de quinta-feira, gente. Estamos aqui e vamos até a meia-noite. Daqui a pouquinho já vamos trazer a nossa primeira oração da devolução aqui na Rádio Cor da Vida. E como é bom ter você aqui com a gente, né? É importante demais, isso nos motiva, sabia? Cada mensagem que chega aqui, sabe? Cada mensagem que vem chegando através do nosso WhatsApp, isso nos leva a uma alegria muito grande em Cristo Jesus. Nos motiva, nos aponta que nós estamos indo cada vez mais no território do inimigo e arrancando aquelas vidas que estão lá, aprisionadas. Cada mensagem que vem chegando é um motivo a mais para a gente avançar, porque com certeza ainda temos muitos familiares a serem alcançados, libertos de vícios, não é verdade? Pode ser que na sua família tenha justamente pessoas que nesta noite também está precisando de oração. Então, que tal você compartilhar o seu pedido comigo? 988-99-1029. Esse é o número do WhatsApp, tá? 988-99-1029. Se tiver alguém aí na sua casa ou família que está atrás das grades, né? Envie o nome dessa pessoa pra gente orar por ela. Se você conhecer alguém, né? Talvez seja o filho de uma vizinha. Talvez seja o neto, o sobrinho, o enteado de um amigo do seu trabalho que está envolvido não somente no vício, mas também no tráfico de drogas. Vamos orar por eles, meus irmãos. São alvos de Deus, em que nós vamos apresentar a Deus nas nossas orações. Tá certo? Então vai participando com a gente, 988-99-1029. Esse é o WhatsApp da Cor da Vida. 988-99-1029. Bom, enquanto você está fazendo o seu pedido de oração comigo, eu quero fazer um convite muito especial a esses amados e queridos moradores de Cariacica. Se você é morador de Cariacica, presta muita atenção aqui no que eu vou te falar. Talvez você nem mora em Cariacica, mas tem parentes que são moradores de Cariacica. Presta atenção. Esse domingo agora, domingo dia 27 de setembro, 19h, eu, Luciano Lopes, vou estar na Missão Resgate Church. Estaremos ali num culto de missões. Ide por todo mundo e pregai o evangelho. Ficou registrado lá em Marcos 16, versículo 15. Ide por todo mundo e pregai o evangelho. Culto de missões na igreja Missão Resgate Church, que fica, sabe onde? No bairro Santa Luzia, em Cariacica. Meu irmãozinho querido, minha irmã abençoada que mora em Santa Luzia, Cariacica, ou talvez bem próximo aí ao bairro Santa Luzia, eu estou te fazendo um convite muito especial. Esteja conosco no domingo, dia 27 de setembro, 19h, lá na Missão Resgate Church. Tá bom? A igreja fica na rua Bela Vista, 211. Muito fácil. Ali o pastor é o nosso querido pastor Dirley Lopes. Então, você vai estar conosco, então, nesse culto de missões. E aqui eu quero te pedir uma coisa. Se tiver oportunidade, leve pelo menos um convidado ou uma convidada. E vou te falar até mais. Comece hoje mesmo, você que já está me ouvindo e já está sentido no seu coração de estar lá conosco, já começa hoje mesmo orando a Deus para que Deus direcione você a fazer convites para que essas pessoas, já com o coração sendo movido por Deus, aceite o seu convite e esteja conosco então no domingo, dia 27 de setembro, ali na rua Bela Vista, 211, bairro Santa Luzia, Cariacica, mais precisamente na Missão Resgate Church. Eu tenho certeza, eu creio que vai ser uma explosão de milagres, de libertação, de salvação. E creio mais, pessoas que estavam afastadas do evangelho, já não estavam mais indo na igreja, não estavam mais congregando, porque você vai orar pela vida delas, vai convidá-las, elas estarão lá, e ali vai começar uma história de aliança renovada delas com o Pai Celestial. Você crê? Então fica o meu convite para você. domingo, 27 de setembro, 7 horas da noite, eu vou estar na Missão Resgate Church, ok? Rua Bela Vista, 211, em Santa Luzia, Cariacica. Se você mora aí nas proximidades e quer estar lá conosco, o único pedido que eu te faço, se esforce um pouquinho, leve pelo menos um convidado ou uma convidada com você. E eu tenho certeza que Deus fará coisas extraordinárias no nosso meio, no nome poderoso de Jesus. Convite está feito, né, minha gente? Convite feito. E agora está chegando a hora em que nós vamos começar a atender a esses vários pedidos de orações que estão chegando aqui no programa Eliseu do Inferno. E dentro de instantes, lógico, vamos fazer a nossa primeira oração da devolução desta noite de quinta-feira. Preste atenção, até o final desse mês de setembro. Deus tem falado profundamente aos nossos corações que haverá cura, libertação de vícios, salvação, renovação de alianças com o Pai Celestial. Eu creio, meus irmãos. Então você que está me ouvindo, onde quer que você esteja, não deixe de encaminhar o quanto antes, a partir de agora, o seu pedido de oração por uma mensagem de texto ou gravando o seu áudio. Conforme você se sentir melhor, participe com a gente. Só não deixe de participar. Ou melhor, só não envia o seu pedido de oração caso você esteja extremamente ocupado ou de repente você está no trabalho e você não tem autorização de estar mexendo com o celular, tá bom? Vamos começar a atender os pedidos dessa noite de quinta-feira? Vamos lá então, minha gente. Boa noite, meu irmão Luciano Lopes. Eu sou o Renato. Eu moro aqui no bairro Vera Cruz, meu irmão. E eu queria pedir oração pela minha libertação, rapaz. Tô precisando. Ore por mim e de toda a minha família, tá? Aproveito para pedir oração pela Angelita e também por Lara. Ok. Boa noite, a paz do Senhor Jesus Cristo. Eu queria pedir oração por toda a minha família e pelo meu bairro. Tô aqui ouvindo a Rádio Cor da Vida, mas eu não gostaria de me identificar, pois eu moro num bairro muito perigoso. Ok, sem nenhum problema, vamos orar, tá? Você tá nos ouvindo, você sabe muito bem como você mandou a mensagem, né? Poliana Costa, moradora de Barcelona, na Serra. Ei, Poli, boa noite. Eu quero pedir oração, Luciano. Peço pela minha família, em especial ao meu irmão Adailton. Ele tem o vício da bebida alcoólica. Vamos orar pelo irmão Adailton e o Senhor entrará com a provisão da libertação para a vida dele. A paz do Senhor, eu sou evangelista Leandro. Todo serviço sempre como vigilante, estou sempre ligado na Rádio Cor da Vida. E eu quero pedir oração por mim, tá, Luciano? Amém. Elaine Maria, moradora de Vila Velha, bairro Santos Dumont, também está pedindo oração aqui nessa noite. Obrigado pelo carinho, obrigado pela sua participação, minha irmã. Deus te abençoe poderosamente, tá? Olá, eu queria nessa noite pedir oração por duas pessoas, Viviane e para o Arthur Otávio. Nélia Rodrigues está pedindo oração aqui por toda a família, para o filho dela, Lucas. A Nélia tá daquele jeito, né, Nélia? É isso aí, minha irmã. Não deixe de ouvir, não deixe de insistir no pedido de oração. Nós vamos clamar pelo filho da irmã Nélia, tá, minha gente? É o Lucas, que faz uso de entorpecente. Ela pede também pelo sobrinho dela, que tá preso, Ricardo. Tá lá no Churi, né? E também pela vida dela. Ó, quem está aqui também, motivo de perseverança na caminhada. Irmã Marli, né? Marli Teixeira pede oração pelo Hilariano, pelo Miguel, pela Maria Alice, pelo Jean-Pierre, Hilário, Pérola, Enzo, Tainara. Pede oração pelo João Vitor, Maísa, Natiele, Hillary. Também está pedindo pelo Robson Freire. Livramento, libertação e também salvação. Obrigado, irmã Marli, mais uma vez por estar participando com a gente, tá? Olá, Luciano, eu queria pedir oração pela minha família. Inclua aí, por favor, Weslaine, Guilherme e também Ravi. Jamile Amaral, pedindo oração pela mãe, Maria Edna, pelo esposo, Carlos Eduardo, e para o pai, Cosme. Vamos orar aqui também, pedido de oração para Helena e Alexandre, pedido de oração. Pedidos também de oração para Ezequiel e toda a família. Jefferson, para Emanuel de Jesus, pedido de oração para o William, para Max e toda a família. Por favor, me ajude, ajude em oração. Maria Ivone da Conceição, vamos orar, irmã Maria Ivone, que Deus te abençoe, tá? Boa noite, querido Luciano, quero pedir oração pela minha vida. Daniel, para Vitória, João Vitor, e também para todos aqueles que estão nas drogas, né? Eu me chamo Márcia, valeu, Márcia. Queria pedir oração nessa noite pelo meu sobrinho Andrei, ele tem vícios em drogas. Boa noite, a paz do Senhor Jesus, Luciano. Eu queria pedir oração pelo meu esposo, que tem vícios em jogos de azar, como você leu aí, Alexandro. Meu nome é Ana Paula, por favor, ore por nós. Boa noite, eu moro aqui em Vila Velha. Eu queria pedir oração por todos aqui do meu bairro. Moro em Ataíde, por favor, ore por todos nós. Claro que vamos orar, em nome de Jesus, né? Gente, mais pedidos de orações daqui a pouquinho eu vou trazer, mais mensagens de texto, porque agora nós vamos parar um pouquinho para estarmos ouvindo esses pedidos de orações. Realmente são pedidos que muitos desses, aos olhos, segundo ao entendimento humano, parece não ter saída, parece não ter jeito. Mas nós não vivemos por vistas, né, meus irmãos? Nós vivemos pela fé. Então nós vamos ouvir esses pedidos e vamos orar logo depois, assim fazendo a primeira oração da devolução desta quinta-feira, 17 de setembro. Ouça comigo esses pedidos aqui.
0: Boa noite, Luciano. Me chamo Fabiano, do bairro do Irmão. Gostaria de pedir oração para meu filho Miguel, minha filha Flávia, minha esposa Marilane, minha irmã Regiane, a família dela e para todos os meus familiares, que o Senhor possa nos proteger e nos livrar de todo laço e de todo mal.
2: Boa noite, família Cor da Vida. Boa noite, pastor Luciano. Primeiramente, gostaria de agradecer a Deus por mais um dia. Gostaria de agradecer a Deus por tudo que Ele faz na nossa vida, que Ele já fez e que ainda há de fazer. Pastor, gostaria de pedir oração primeiramente por mim, pela minha família. Estou com meu coração muito angustiado, mas Deus está no controle de tudo. Gostaria de pedir oração pela sua família, por toda a família Cor da Vida, pelos porteiros, taxistas, motoristas de Uber, por nossas mulheres, nossas crianças, nossos idosos, pelos presidiários, pelos moradores de rua que estão neste frio, nesta noite.

0: é dependente químico e está numa fase difícil da vida dele. Não quer ficar em casa, não aceita conselho, mas nós só possamos, neste momento, é orar e pedir a Deus para que livre a guarda, que os anjos do Senhor possam estar com ele. Então, pastor, eu peço oração pelos meus filhos, pela minha casa, meus vizinhos da direita e da esquerda. Aqui quem fala é Maria do Balneário de Ponta da Fruta. Tenham todos uma boa noite. Fiquem todos com Deus.
1: Glória a Deus. Como é bom ter você aqui me ajudando a fazer a programação do nosso programa.
2: Aí, senhor Alexandre, boa noite. Boa noite a Cor da Vida, boa noite a todos os ouvintes. Estou passando para, primeiramente, agradecer, tá? Para vocês aí que oraram pela menina, minha sobrinha, né? Ela saiu do hospital, graças a Deus, né? Ela saiu do hospital e tá bem melhor. Graças aí a Deus e graças a vocês, tá bom? Pelas orações, tá bom? Fica na paz do Senhor. Uma boa noite para todos. Em nome de Jesus. Ficamos assim, ó, que vocês oram por mim, amém? Vamos.
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1: Senhor, estamos nós aqui mais uma vez alegres, porque o nosso coração, Pai, está cheio de fé, confiança e esperança num Deus que nunca falhou. E o nosso Deus é o Senhor, o Pai do autor e consumador da nossa fé, que nos faz buscar a tua face. Meu Deus, em nome de Jesus, Pai, nessa noite nós te clamamos por cura para aqueles que estão agora prostrados, rendidos, totalmente e completamente dependentes da sua resposta, Senhor. Essa enfermidade só vai regredir, essa enfermidade só vai sair desse corpo devido à ação poderosa do Senhor. Porque os médicos já até desenganaram essa pessoa, dizendo que essa enfermidade não tem mais o que se fazer. Então nós aqui estamos, Pai, como o Senhor sendo a nossa última esperança. Clamamos pela cura em nome de Jesus. Clamamos também ao Senhor nessa noite pela libertação, Pai. Quantas pessoas aprisionadas, acorrentadas, sinceramente, Deus, elas querem, mas não têm forças para parar de usar. Muitas vezes conseguem ficar 10 dias, 15 dias, um mês, mas daqui a pouquinho, Pai, acabam cedendo novamente devido à abstinência, devido a um convite que é feito. Mas hoje nós clamamos para que o Senhor as tome pelo teu braço forte, arranque elas, meu Pai, desse círculo vicioso de quedas, de recaídas, e coloque-as definitivamente sobre a rocha que é Cristo Jesus. Pai, nós oramos pela libertação daqueles que estão envolvidos no tráfico de drogas, oramos por aqueles que estão presos, mas ali dentro do presídio, continuam com o coração frio, coração como que de pedra. E aqui vem à minha memória o dito de Ezequiel que o Senhor disse, afirmando que tem o poder de arrancar o coração de pedra e dar um novo coração, um coração de carne. Faça assim nessa noite, Pai, em nome de Jesus. Oramos também, meu Pai, pela libertação daqueles que estão presos na jogatina. Meu Deus, quebra esses vícios da vida desse jovem, dessa jovem, desse homem, dessa mulher, no nome poderoso de Jesus. Oramos também nessa noite, Pai, por aqueles que estão no seu local de trabalho. Quantos, meu Deus, estão aí no seu local de trabalho, deixaram seus familiares em casa. Que o Senhor possa protegê-los, livrá-los de todo mal que o homem possa cometer. E que essa sua proteção, meu Pai, essa sua blindagem, se estenda aos seus familiares que em casa estão. E ao final desse expediente, que esse meu irmão amado, que essa minha querida irmã, volte para casa em segurança, no nome poderoso de Jesus. Nós oramos assim e já te agradecemos e declaramos a ti

toda honra, todo louvor e toda glória, hoje para todo sempre. E aquele que crê comigo, diga amém. Agora diga comigo bem alto: glória a Deus. Música.

Programa Eles Vieram do Inferno, programa de toda a família capixaba, programa que vai ao ar de segunda a sexta-feira, de 10 à meia-noite aqui na Rádio Cor da Vida. E como é bom saber, né, que estamos a cada dia que passa mais e mais aumentando, minha gente, crescendo de uma forma maravilhosa essa corrente de fé e oração, né? De fé e oração. Obrigado mesmo. Obrigado a cada um que vem se alistando nesse grande exército de homens e mulheres que pela fé continuam buscando a face do Senhor, porque creem na intervenção dele. E obrigado especialmente, eu quero aqui agradecer a você que tem nos ajudado a divulgar o programa Eles Vieram do Inferno. Há famílias que estão sofrendo com vícios, que talvez muitas dessas nem sabe que existe essa programação no ar, que pode estar os ajudando de alguma forma em oração. E eu tenho recebido muitos relatos de pessoas que no seu trabalho indicam o programa Eles Vieram do Inferno, nos grupos familiares estão indicando o programa, de homens e mulheres que sofrendo com vícios indicam o programa para esses vizinhos, e eu quero agradecer.

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Mas antes de trazer esse testemunho hoje, em especial aos nossos amados, queridos e abençoados irmãos aí do bairro Santa Luzia, em

começasse a orar a Deus, para que você pudesse, direcionado por Deus, levar pelo menos um convidado ou uma convidada com você. Pessoas que talvez estejam enfrentando vícios na sua própria vida, na sua casa, na sua família. Pessoas que você conhece que se afastaram do evangelho, já não congregam mais. Eu creio que ali Deus fará maravilhas no nosso meio. E eu conto com você. Eu conto com você. Coloque essa missão no seu coração. Leve, como eu estou te pedindo, pelo menos um convidado com você, ou uma convidada, e venha se unir a nós. Domingo, 27 de setembro, 7 horas da noite, na Missão Resgate Church. Vou repetir o endereço para você não ficar de fora, tá bom? Rua Bela Vista, 211, no bairro Santa Luzia, Cariacica. Inclusive, quero mandar um abraço aqui pro pastor Dirley Lopes e também para a nossa querida Ednete Gonçalves, né? Eles que estão ali à frente da igreja Missão Resgate Church. Feito o convite, te espero lá. Vou ter a maior alegria no meu coração ao final do culto, te dar um abraço, te conhecer, tirar uma foto com você, compartilhar essa foto no meu Instagram, você compartilhar também no seu Instagram. Então, deixa anotado aí e não perca domingo, 27 de setembro, 7 horas da noite. Culto de missões, eu vou estar lá ministrando a palavra de Deus na rua Bela Vista, 211, Santa Luzia, Cariacica. Beleza? Te espero por lá. Minha gente, seguinte, hein? Eu vou trazer, logo depois dos comerciais, o testemunho de restauração aqui na Rádio Cor da Vida. Ok? E já tô pedindo a você que queira acompanhar comigo para aumentar um pouquinho o volume do seu rádio aí, tá? Para que a gente possa estar daqui a pouquinho ouvindo esse testemunho abençoado nesta noite de quinta-feira. Não desliga, não. Muito pelo contrário. Vai aí e aumenta um pouquinho o volume do seu rádio. Você vai ficar, eu garanto a você, impactado, impactada com esse testemunho que eu vou trazer já já aqui na Cor da Vida.

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3: Eu comprometo os irmãos com a paz do Senhor Jesus. Eu me chamo Raniele, eu moro em Jardim Campo Grande. Hoje eu congrego na Vila Betânia com o pastor Ananias. E eu dou graças a Deus que eu consegui sair do mundo do crack. A minha história, ela vem de quando eu fui acompanhar uma irmã nos lugares que não deveria ter ido. E chegando lá, ela estava fumando crack. E ela me ofereceu e eu aceitei. Eu tinha 15 anos nessa época. E depois desse dia, viciei, né? Porque o crack, ele é... Uma vez que você usa, acabou. Ele vicia mesmo. E aí, daí começou uma jornada infeliz, né? Digamos assim. Realmente trabalhada por Satanás. Porque o diabo realmente ele veio para matar, roubar e destruir. E é isso que ele faz quando começamos a usar qualquer tipo de droga. Mas eu, para mim, eu digo que o crack foi a pior coisa que existiu na minha vida. E eu comecei a usar esse crack por muitos anos. Eu casei, juntei com o homem que eu se encontro hoje, que é meu esposo. Graças a Deus estamos libertos por Jesus. Mas foram muitos anos, eu tinha 15, hoje eu tenho 36, e tem um ano só que eu parei de fumar o crack, graças a Deus. E o Senhor me libertou de uma forma que foi maravilhosa por inteira, certo? E eu aconselho aquelas pessoas que pensam, né, em usar o crack, não façam isso, porque é devastador, ele destrói mesmo. O crack faz a gente vender tudo que temos, porque eu fiz isso. Quando eu não tinha dinheiro para poder fumar, eu vendia tudo que eu tinha, qualquer coisa, tudo que tinha valor, eu vendia para poder estar usando o crack. E eu fui muito maltratada por isso. As pessoas não nos olham com os olhos, né, bons. Não, a gente, tipo assim, fica fora da sociedade. Né, as pessoas que usam crack. Então, depois daquele dia que eu coloquei, que eu dei a primeira tragada, nunca mais eu consegui me livrar daquilo, né? Até conhecer Jesus. Depois que eu conheci a Jesus, foi a coisa mais maravilhosa, mais sobrenatural que aconteceu na minha vida. Mas nem todos têm essa oportunidade de conhecer a Jesus. Nem todos têm, nem todos conseguem chegar, né, para poder ter essa oportunidade. Porque é muito difícil, porque o crack, a gente diz que o pecado é pecado, mas não é ruim, né, porque o pecado

gostoso, né? Mas sabemos que não podemos continuar com esses atos que nos levam à miséria, porque eu cheguei no fundo do poço usando crack. Eu cheguei até mesmo, às vezes, não ter nada dentro da minha casa para poder comer, para se alimentar, porque tudo que eu tinha eu vendia, eu dava para Satanás para poder estar usando crack. E aí a minha irmã também trazia, muitas vezes ela trazia para poder a gente estar usando ali. E o crack, quanto mais você usa, mais você quer. Não, tipo assim, é uma coisa que não tem fim. Ele não tem fim, a vontade de usar o crack não tem fim. E com tudo isso, você estraga a sua vida. Eu e o meu esposo não tínhamos paz, brigávamos muito, ele me batia muito durante esse trajeto aí, usando o crack. Eu fui muito maltratada, mas eu não culpo a ele, porque sabemos que a nossa luta, ela não é contra a carne, é contra o espírito. E hoje eu dou graças a Deus, eu louvo a esse Deus vivo que me libertou, que libertou meu esposo. E hoje eu sou uma missionária da casa do Senhor. Hoje eu trabalho para Deus e é a coisa que eu mais me orgulho na minha vida, é trabalhar para o Senhor Jesus Cristo. Não tem coisa melhor. E eu digo para quem estiver me escutando, jovens que estiver me ouvindo, não caem nessa de vou experimentar só hoje, vou beber só essa noite, vou cheirar, vou fumar. Ei, não é assim. Não é sempre assim que acontece. A gente é só uma armadilha de Satanás. Ele arma para a gente poder cair uma vez. A gente nunca consegue ficar só nenhuma vez. A gente sempre vai querer de novo e de novo e de novo, até que assim ele consiga te matar, até que assim ele consiga levar a sua alma para ele, né? Porque é isso que a droga veio para fazer: tirar as nossas vidas, fazer que a gente fica assim, pessoas mendigas, né, sujas, porque era assim que eu confesso que ficava. A gente chega a um ponto que a gente não liga mais para nada, não se importa com as condições mais, e isso é o próprio diabo nos cegando, né? Porque eu digo que quem não está em Cristo está cego. Porque é uma cegueira, sim. Porque as pessoas não se importam mais do modo que estão andando, nem se vestindo, se estão comendo. O diabo, ele cega de uma forma terrível. Terrível, terrível, terrível. E eu usei o crack por, acho que deve ter sido por uns 25 anos, 30 anos. E eu louvo a Deus por estar liberta hoje, por ter minha casa. Eu nunca consegui ter uma casa direitinho, nunca conseguia nada, sempre dava tudo errado na minha vida, porque tinha a droga, porque tinha a bebida, eram brigas, entendeu? E hoje eu louvo a Deus, eu agradeço a esse Deus maravilhoso que eu consegui, o Senhor me libertou. Eu disse: Senhor, eis-me aqui. Eu perguntava a Deus até quando, se eu ia morrer dessa forma, se eu ia continuar desse jeito que eu estava vivendo. Aí eu conheci a Jesus e o Senhor me libertou por honra e glória do Espírito Santo de Deus. E eu digo também, as pessoas que têm os seus, que estão nessa vida, não desista. Não desista, não podemos perder para Satanás. Tem cura, sim. E essa cura se chama Jesus Cristo, aquele que morreu na cruz do Calvário por mim e por vocês. Não desistam dos seus parentes. A paz do Senhor Jesus. Amém.

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1: Eu vivia humilhado, massacrado, sabe?

0: louvado seja Deus.
1: De volta aqui, minha gente, programa Eles Vieram do Inferno, o programa da família Capixaba, já caminhando para o final do nosso programa dessa noite de quinta-feira. Inclusive, eu já quero até adiantar os pedidos, porque à medida que o programa vai encerrando, chegando aos seus minutos finais, muita gente que sintonizou a rádio A Cor da Vida logo depois da primeira oração da devolução, não conseguiu orar com a gente, são pessoas que também vão colocando o seu pedido de oração aqui. Então eu vou atender agora esses pedidos para a segunda oração da devolução e logo na sequência, eu e você, tá? Numa mesma fé, vamos orar a Deus por cura, libertação e também por salvação. Boa noite, Luciano. Tô aqui de novo, ó. Tatiana, mora em Vila Velha, Cobi de Cima. E eu quero nessa noite pedir oração mais uma vez pelo Diego, pelo Eduardo, pelo Diogo, pela Eduarda, pelos meus netos e toda a minha família, tá bom? Tô aqui aguardando para orar com você. Evandro de Vila Velha, Rio Marinho, rogo as orações pela minha vida, Luciano. Por favor, ore por nós aí em nome de Jesus, tá? Ok, obrigado, Evandro. Um abraço para você, meu irmão. Olá, boa noite. Eu queria pedir oração pela Elisângela Dias, tá bom? Coloca o nome dela aí na oração da devolução. Temos mais pedidos de orações aqui. Boa noite. Quero pedir oração pelo meu filho. Ele se chama Sandro e infelizmente ele ainda está usando drogas. Isso aí, vamos orar para que ele seja totalmente liberto, né? Me chamo Cleidiano. Tô sempre ligado aqui na programação da Rádio Cor da Vida, Luciano. Obrigado aí pela sua companhia, tá, meu irmão Cleidiano? Vamos orar por você e por toda a sua família. Minha amiga Luzia, moradora lá de Porto Belo. Boa noite, Luciano. Ore aí pela minha família e também pelos meus vizinhos, tá? Amém, minha irmã. É isso aí, temos que orar pelos vizinhos, né? Me chamo Wesley. Eu quero pedir oração por toda a nossa família. Sou morador aqui do bairro Vila Garrido, em Vila Velha. Isso aí, vamos orar. Temos mais pedidos chegando aqui, minha gente. Graças a Deus, muita gente pedindo oração. Ore, por favor, por Luzimar e por Suécia. Libertação delas aí, tá bom? Deles, melhor dizendo. Olá, meu nome é Andressa. Eu moro aqui em 23 de maio. E eu queria pedir oração por toda a minha família e por todos nós aqui do bairro 23 de maio. Não esqueça de orar pela gente, tá, Luciano? Amém. Vamos orar sim, tá? Mais uma vez, minha gente, eu quero pedir a vocês que me ajudem em oração pela minha irmã Yolanda, lá do bairro Aparecida. Alô, Yolanda! Ela pede oração pelo Davi, né? É o neto dela, tá preso, minha gente, tão novo, né? Tá preso. Vamos orar pelo Davi e por todos os familiares da nossa amiga Yolanda, tá? Ela é moradora lá do bairro Aparecida. E aqui eu já tô me lembrando também de pedir a você para estar me ajudando em oração pela vida da nossa outra Yolanda, que é o Yolanda Delmiro, que é moradora do bairro Itararé, em Vitória. Tá bom? Gente, vamos orar, né? Ah, antes de orar aqui, tava até esquecendo, ó. Vamos trazer os áudios, né? E na sequência, vamos fazer juntos a segunda oração da devolução desta noite de quinta-feira.
2: Boa noite, Rádio Cor da Vida. Vou pedir oração novamente para os meus filhos, minha família aqui. E nós aqui, Guarapari. E todos os ouvintes da rádio. Né? Esse programa é maravilhoso. Que Deus continue abençoando, usando. Aí, né? Usando a palavra aí. Uma oração, né? Que Deus continue abençoando a vida de cada um. Em nome de Jesus, todos que trabalham aí. E que Deus. Jesus está voltando, né? Verdade é essa. Deus vem preparar todos nós para orar com o Senhor Jesus.
3: Boa noite, a paz do Senhor mais uma vez, Luciana, eu fico em bênção. Gostaria de pedir oração para minha tia Angélica, também para Ruth Leia, Andréia Silva, também Ivonete e Apoliana, o Vicente Leão e família, também para o Erasmo e toda a família e o povo de Feira de Santana, Bahia. Muito obrigado, irmão. Daqui a pouco eu vou orar com você, tá ok?

0: Isso aí, eu vou estar aqui sempre continuando e caminhando, porque nós não vamos retroceder.
1: Boa noite, meu irmão Luciano Lopes, aqui sou de Santos Bonfim. Luciano, passando mais uma vez para pedir vocês que fiquem em oração pelo meu filho Bruno, que está passando umas turbulações lá dentro, mas eu sei que Deus está no controle da situação. Que ore pela minha vida também. Fiz um cateterismo, tomei a baqueada um pouquinho, mas Deus também está no comando de todas as coisas, sabendo que Deus pode todas as coisas naquele que crê, né? Então, peço também oração para sua família, para você, para todos os ouvintes, para todos os que estão lá também no presídio, não é meu filho, né? Não só meu filho, mas Juninho, Fernando. E todos os meninos que estão encarcerados, todas as mães que estão sofrendo com seus filhos nessa luta, nessa peleja. Então, uma boa noite, fica na paz, meu irmão.
2: Boa noite, Luciano Lopes, sou Joelma do Barra Alice Coitinho, peço oração para Enzo, que ele está muito atribulado, peço oração para o Elimar, que vive dentro de casa, um vício da bebida, briga, xinga, e Kélios, que sai, tem 13 anos, chega de madrugada em casa também, e peço oração para Silvana, peço oração para Ético, peço oração para mim também, que eu quase não durmo de noite. E para todos que estão ouvindo.
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0: Senhor, muito obrigado, Pai. Como sou grato ao Senhor, como somos gratos ao Senhor, porque o Senhor tem nos sustentado, o Senhor tem nos renovado a cada manhã, o Senhor tem segurado em nossos braços, nos levando por caminhos de vitória, e somos gratos ao Senhor, meu Pai. Nessa noite, com essa segunda oração da devolução, nós queremos mais uma vez pedir ao Senhor pela cura, Pai. São enfermidades que elas deixam o ser humano desanimado. Aqueles que estão acompanhando o sofrimento por causa da doença estão ficando entristecidos, abatidos. Porém, nós juntos, em nome de Jesus, clamamos, entronizamos, Pai, o nosso pedido de oração diante da tua presença e invocamos ao Senhor para que haja cura, independente da enfermidade e da gravidade dessa enfermidade. Queremos orar ao Senhor também, em nome de Jesus, nessa noite, para que o Senhor possa, meu Pai, agir trazendo a libertação, que a unção que a tua palavra nos garante, que despedaça o jugo, venha despedaçar o jugo do vício, seja no cigarro branco, no álcool, na maconha, na cocaína, no crack, no fristo, no cigarro eletrônico, na jogatina, na pornografia. A unção que despedaça o jugo tem o poder de esmiuçar todas elas. Arranca, Pai, quebra, destrói o vício, em nome de Jesus. E coloque esses irmãos em liberdade, para que eles possam, eles mesmos, glorificar, testemunhar e exaltar o teu santo nome. Oramos mais uma vez, meu Pai, por aqueles que estão no seu local de trabalho. São amados irmãos porteiros, vigilantes, caminhoneiros, carreteiros, taxistas, motoristas de ônibus, vigilantes, seguranças, meu Pai, motoristas de aplicativos, pessoas que estão trabalhando na área da saúde. Eu não sei qual a profissão que esse meu irmão e minha irmã está exercendo nessa noite, vai entrar a madrugada de sexta também trabalhando, mas eu te peço, cobre-os com o sangue precioso de Jesus e livra-os de todo e qualquer tipo de mal que um homem possa cometer. Peço também pelo familiar de cada um deles, meu Pai, que a casa deles esteja agora sendo guardada pelos teus anjos poderosos. Nós oramos assim e te agradecemos, Senhor. No nome de Jesus, amém, amém e graças a Deus.

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1: Porquanto o Senhor Deus é o sol e o escudo. Isso é tremendo, é maravilhoso. Quem conhece a história da saída do povo de Israel do Egito,

0: conta que havia uma nuvem sobre o povo para poder fazer sombra, porque o sol era intenso. O Senhor dá o sol e dá o escudo. O sol é vitamina D, e o corpo precisa de vitamina D, e ela está no sol, e o sol é luz. De quem eu estou falando agora é o sol da justiça. A justiça tem que brilhar. Então o sol, nossa mãe, se formos descrever o sol aqui, é de uma maravilha que não dá para colocar em livro nenhum. Agora imagine um sol intenso e uma nuvem por baixo dele ali, fazendo a sombra para que o povo pudesse andar tranquilamente, mas alumiados. Havia luz, tinha sol, quer dizer, tinha vitamina D por ali, né? Então muitas vezes é assim. O Senhor permite que aconteçam as adversidades, permita que passamos por problemas, por dificuldades, mas ele mesmo dá a solução. O Senhor que dá o sol, que é o sol, é o escudo. Então, quando somos provados, como somos levados, quando somos muitas vezes atacados por problemas que são maiores que nós, e nós nos sentimos impotentes e pequenos para poder passar por eles, não nos esqueçamos que ele é o escudo. Então, se na vontade permissiva de Deus acontecem problemas conosco, porque Deus quer tratar conosco, Deus quer nos moldar, quer nos lapidar, sabe, quer nos preparar para um momento seguinte, e muitas vezes nós não entendemos, saiba que ele está nos protegendo, ele está nos guardando, ele está nos vendo. E essa adversidade muitas vezes se comporta como o sol, como uma vitamina para nos impulsionar, para nos fazer refletir, sabe? Para nos fazer melhorar. É isso? Porque o Senhor, que é o sol, também é escudo. Pode ficar certo disso. Tem sol na sua vida, tem uma nuvem por baixo, porque Deus se preocupa para que nós andemos sempre na sombra. Não se desespere, não. A diversidade pode ser muito grande, mas aquele que é sol também é escudo.
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Começando mais uma edição da Madrugada Tudo de Bom aqui na 102.9. 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Muito prazer, eu sou Juninho Vitor com você até 5 horas da manhã. Até as 4 da manhã, nossa Madrugada Tudo de Bom trazendo lindos louvores para você, mensagens com os pastores abençoados, a palavra de Deus aqui na nossa programação. E que Deus abençoe muito a sua madrugada, você que está em casa ouvindo a gente, você que está trabalhando, você que de repente está aí no hospital também acompanhando nossa programação. Que Deus te visite nessa madrugada, leve a cura na sua vida. Talvez você seja acompanhante e está aí ouvindo a gente agora. Que o Papai do Céu leve a cura a essa pessoa que você acompanha. Aumente o volume, porque a nossa madrugada Tudo de Bom já está no ar.

0: madrugada, tudo de bom aqui da sua Rádio Acorda Vida. Madrugada, tudo de bom aqui da sua Rádio Acorda Vida. 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Eu quero deixar uma palavra pro seu coração nessa madrugada. E diz o seguinte: o Senhor é minha luz e minha salvação. A quem temerei? O Senhor é a força da minha vida. De quem me recearei? Salmos 27:1. Guarda essa palavra no seu coração. Deus é a luz da sua salvação. Você é mais do que vencedor. Você crê? Boa madrugada para você, meu irmão.
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2: Vamos abrir a palavra de Deus então na primeira carta de Pedro, capítulo 2. Primeira Pedro, capítulo 2. Essa é uma noite muito especial também porque nós vamos concluir uma série de mensagens. Você que tem acompanhado essa igreja ao longo do mês de julho, nós tivemos um tema muito especial ao longo deste mês. Eu preguei em cada culto sobre autocontrole, não apenas o exercício do domínio próprio, controlar a si mesmo, como o controle do alto, o controle dos céus sobre as nossas vidas. Se você tem acompanhado ao longo do mês, você deve ter percebido que nós falamos aqui sobre a vida de muitas pessoas das Escrituras Sagradas, os seus acertos e os seus erros, e como ao longo da história Deus foi manifestando a vontade dele e ajudando os seres humanos a viverem e viverem melhor. Eu quero fazer a você um convite. O mês de julho é um mês de muitas atividades da nossa igreja, muitas famílias viajam, a escola bíblica de férias, retiro dos jovens, encontro de casais. Talvez você tenha perdido alguma das mensagens. Então, no canal do YouTube, o nosso pessoal vai preparar uma playlist apenas com as pregações do autocontrole. Se você acompanhou desde o começo, nós estudamos ao longo deste mês a vida de Saul, a vida de José, a vida de Sansão, a vida de Pedro, a vida de Moisés e a vida de Davi. Portanto, foram 6 pregações e hoje nós encerramos o mês com a 7ª pregação, porque em agosto vamos falar sobre outro tema junto com o mês das novas gerações. Todas essas mensagens estão disponíveis no YouTube. E para encerrar, o último sermão dessa série, quero falar de alguém muito superior a todos eles juntos. Nós vamos falar hoje sobre o exemplo de autocontrole do nosso Senhor Jesus Cristo. Estamos em 1 Pedro, capítulo 2, do verso 20 ao 25, diz assim a palavra do Senhor. Se você notar alguém sem Bíblia próximo a você, por favor, partilhe a escritura. Cada versículo aqui nos importa nessa noite. Vamos falar sobre Jesus. 1 Pedro 2, a partir do verso 20, diz assim: pois que glória há se pecando e sendo esbofeteados por isso, o suportais com paciência. Se entretanto, quando praticais o bem, sois igualmente afligidos e o suportais com paciência, isto é grato a Deus. Porquanto para isto mesmo fostes chamados, pois que também Cristo sofreu em vosso lugar, deixando-vos exemplo, para seguirdes os seus passos, o qual não cometeu nenhum pecado, e nem dolo algum se achou em sua boca. Pois ele, quando ultrajado, não revidava com ultraje; quando maltratado, não fazia ameaças, mas entregava-se àquele que julga retamente, carregando ele mesmo em seu corpo sobre o madeiro os nossos pecados, para que nós, mortos para os pecados, vivamos para a justiça. Por suas chagas fostes sarados, porque estáveis desgarrados como ovelhas. Agora, porém, vos convertestes ao pastor e bispo da vossa alma. Amém? Vamos olhar para esse texto e aprender com a vida do Senhor Jesus princípios do domínio próprio. Em primeiro lugar, repare comigo, por favor, o verso 20. Autocontrole é suportar o sofrimento sem abandonar o caminho de Deus. Suportar o sofrimento sem abandonar o caminho de Deus. O que isso significa? Repare uma coisa comigo do verso 20, que talvez seja um dos versos mais preciosos para entendermos por que gente boa sofre. Porque muitas vezes você pode fazer o que é certo, do jeito certo, com as pessoas certas, e a vida colocar diante de você, em retribuição ao bem que você fez a alguém, o mal. A vida é assim. Nem todas as pessoas que são justas têm para consigo outras pessoas justas. Nem todas as pessoas que são boas têm para consigo outras pessoas boas. Muitas vezes, na prática da bondade e fazendo rigorosamente aquilo que é certo, a vida nos apresenta momentos de angústia. Agora, olha o verso 20 comigo, como é poderosa essa palavra do Senhor. Diz assim: qual glória há se pecando e sendo esbofeteados por isso, o suportais com paciência? Pausa. O que que a Bíblia está nos ensinando aqui? Se você peca, se você erra e sofre pelo seu erro e pelo seu pecado uma consequência, é o caminho normal. Se você erra e é esbofeteado, olha como é forte a expressão, é esbofeteado pelo erro que você cometeu, está tudo certo. A gente planta o que colhe. Então, plantou maldade, colheu maldade. Plantou desonestidade, colheu desonestidade. Plantou amargura, colheu amargura. Plantou corrupção, colheu corrupção. É a lógica natural. Você peca, você erra e você é esbofeteado por ter pecado e por ter errado. Agora, olha a segunda parte do versículo, preste atenção. Se, entretanto, quando praticais o bem, sois igualmente afligidos e o suportais com paciência, isso é grato a Deus. Esse é o ponto. Agora a Bíblia diz assim: então, se eu erro e sofro uma consequência pelo erro que cometi, se hoje a minha família está em algum ponto de desequilíbrio porque eu errei, eu fui omisso, eu fui negligente, ok, deixa eu suportar. Mas eu preciso também aprender a suportar quando a consequência negativa chega na minha vida sem que eu tenha concorrido para tanto. Vamos lá, você acorda, você pega o seu carro, você está habilitado, você não colocou um gole de álcool na boca, numa direção imprudente, te acerta, interrompe 60 dias da sua vida numa internação. Você estava certo. É a maldade do outro que chegou na sua vida. Você se cercou de todas as formas de proteção, mas não existe seguro de vida real. Seguro de vida real não existe. A maldade das pessoas de vez em quando chegam para você. Coisas ruins acontecem com pessoas boas todos os dias. Coisas ruins acontecem com pessoas generosas todos os dias. Os revéses da vida não escolhem gente boa e gente ruim. Até porque Deus não criou gente boa e gente ruim. Deus criou gente. Tem gente que escolhe ser ruim. Agora a palavra de Deus diz: no dia em que você sofrer alguma aflição sem culpa, no dia que você sofrer alguma aflição sem ter concorrido para isso, suporte com paciência, porque isso agrada a Deus. Esse é o teste do autocontrole. É você suportar com paciência o golpe quando você não praticou nada para que o golpe acontecesse. É você suportar com paciência o dia mal quando você não é o responsável pelo dia mal. Tem crises que eu já passei na vida que foram rigorosamente por minha culpa. Eu errei, eu me precipitei, eu negligenciei. Tem coisas e dias maus da minha alma que eu não tive nada a ver com isso. Pessoas colocaram um alvo em mim, pessoas me feriram, pessoas me machucaram e está tudo bem. Porque se nós precisássemos de fé apenas para as circunstâncias e as ocasiões regulares da vida, e aí? Se a gente precisasse de fé apenas para o mundo ideal e perfeito, em que necessariamente a gente só colhe o que planta, a gente precisa de fé para o dia mau, o dia que a gente colhe a maldade dos outros sem que a gente tenha praticado nada. O dia que golpe chega na nossa porta, o dia que nós somos lesados, o dia que somos prejudicados, o dia em que colocam um alvo nas nossas costas e dizem: eu vou acabar com a sua vida, eu vou acabar com a sua reputação, eu vou acabar com a sua casa. Nesse dia, está dizendo aqui o verso, a sua Bíblia está aberta, ali você precisa suportar com paciência, porque isso agrada ao Senhor. Os erros que eu cometi, as consequências chegam, a gente encara. Os erros que eu não cometi, podem ser que cheguem consequências, e igualmente eu vou suportar com paciência. O que é autocontrole? É conseguir suportar o sofrimento sem abandonar o caminho de Deus. Eu não vou abandonar o caminho de Deus só porque pessoas me abandonaram. Eu não

vou abandonar o caminho de Deus só porque eu tive ausência paterna, ausência materna. Eu não vou abandonar o caminho de Deus só porque golpearam contra mim. Porque como Deus é um mistério para todos nós, há uma tendência humana de querermos transferir para Deus os nossos relacionamentos horizontais. O que é isso? Eu já conheci na minha caminhada por aí muita gente, por exemplo, que tem dificuldade de chamar Deus de pai. Não chama Deus de pai. Quando lê em Mateus capítulo 6 a oração que Jesus nos ensinou, que começa Pai nosso que está nos céus, há uma dificuldade muito grande para algumas pessoas. Por quê? Porque a figura de pai que tiveram não foi uma boa figura. Ao invés de receberem carinho, receberam abuso. Ao invés de receberem proteção, receberam omissão. E aí olha para Deus e diz: pai, e lembra do pai, ou da omissão do pai, ou do abandono do pai, ou do ambiente hostil que o pai proporcionou. Ou porque um dia alguém deu um golpe na

vendo na pessoa divina os erros que os outros cometem. Eu venho aqui em nome de Jesus lembrar as palavras do salmista: ainda que o seu pai ou a sua mãe te abandone, Deus não vai te abandonar. Esse não é o caráter de Deus. Esse não é o Deus a quem nós servimos. O que é autocontrole? É você aguentar suportar o sofrimento sem abandonar o caminho de Deus. A vida não é justa mesmo. Existem pessoas más. De vez em quando as pessoas más acordam e cruzam o seu caminho. De vez em quando o alvo é você. Nesse dia, suporte com paciência, porque Deus tem a maior alegria em ver o domínio próprio surgindo sobre você e fazendo de você uma pessoa que não para só porque está doendo, que não entrega os pontos só porque os dias são maus. Mas em segundo lugar, veja comigo por favor o verso 21. Qual é o segundo princípio que nós aprendemos aqui para a nossa vida? O segundo princípio é autocontrole, é seguir o exemplo de Cristo e não o próprio orgulho. Olha comigo o verso 21, por favor. Porquanto, para isto mesmo fostes chamados, pois também Cristo sofreu em vosso lugar,

fotografia. É só você olhar para a conduta de Jesus e ir desenhando em cima. Ele já preparou o caminho, aliás, ele é o caminho. Ele já deu o exemplo, ele já mostrou o que se fazer. Então, o que é autocontrole? É você resolver seguir o exemplo de Jesus e não seguir o que pede o seu próprio orgulho. Jesus já deixou o caminho escrito. Você apenas vai em obediência, passando assim em cima e falando: ó, Jesus passou por isso, eu vou passar também. Um dos grandes mistérios do fato do Verbo ter sido feito carne e habitado entre nós é que não há uma sensação humana e não há um ser humano sobre a terra que possa fazer uma oração e dizer assim: o Senhor não sabe pelo que eu estou passando. Porque se a sua oração é: Deus, o Senhor não sabe pelo que eu estou passando, eu fui abandonado ou abandonada, Deus vai dizer: meu filho também foi. Você não sabe pelo que eu estou passando, eu fui injustiçado, Deus vai dizer: o meu filho também foi. O Senhor não sabe pelo que eu estou passando, eu fui traído, eu fui traída, ele vai dizer: o meu filho também foi. Me deram chibatada, cuspiram em mim, esbofetearam meu rosto, ele vai dizer: o meu filho também foi. Então Jesus nos deu o exemplo do que seguir. Então, diante de uma situação adversa da vida, você tem que trocar a pergunta: como eu me sinto, pela pergunta: como Jesus agiria? Sofreu um golpe, falaram mal de você, publicaram algo falso ao seu respeito, foram levianos com você, foram desleais com você. Ao invés de perguntar: como eu me sinto?, pergunte: o que Jesus faria? O que Jesus faria nesse contexto? O que Jesus faria nesse cenário? Qual seria a atitude de Jesus passando pelo que eu estou passando agora? Quando você consegue mudar o dimensionamento daquilo que o seu interior reflete diante das atitudes que lhe acontecem para: não é como eu me sinto, é o que Jesus faria. Ah, meu irmão, o caminho da serenidade começa a atravessar a sua vida. Você vai começar a perceber que isso não é discurso religioso, isso não é conversa jogada fora de pastor, isso é um protocolo de vida. Porque quem age pelo que sente vai acabar num abismo, mas quem permite ser controlado pelo Espírito Santo vai viver em plenitude. Quem se controla pelo que sente, aliás, eu já disse isso aqui, o que divide os meninos dos homens e o que divide as meninas das mulheres é que meninos e meninas agem pelo que sentem, homens e mulheres agem pelo que decidem. O choque de maturidade existencial, o salto da maturidade, nem sempre é a idade. Nem sempre é a idade. Tem menino de 14 anos que, por conta das suas demandas familiares, já teve um salto de maturidade, e tem garoto de 60 em todos os lugares do mundo. A idade é um fator fundamental, é verdade, mas o salto de maturidade existencial não é necessariamente etário. É quando você aprende a não ser domesticado pelo que sente, mas pelo que decide. O que faz um menino? Menino parou de sentir, troca, porque é movido por sentimento. Aí parou de sentir, troca de novo. Aí parou de sentir, troca de novo. Homem decide e honra a decisão que tomou. Menina para de sentir, troca. Aí depois troca. Aí parou de sentir, troca. Mulher decide e banca a decisão que tomou. Esse é o salto de maturidade existencial. É quando você para de agir pelo que sente e começa a agir pelo que decide. Então eu troco a pergunta: diante da pancada, diante da dor, diante da adversidade, diante do mundo que tenta nos esmagar, eu paro de me perguntar: como é que eu sinto? Como eu estou me sentindo? E eu começo a perguntar: o que é que Jesus faria agora? Porque o que Jesus faria agora é o que eu decido fazer. O que Jesus faria agora é o que eu decido fazer. Ninguém cresce baseado em sentimentos. A gente cresce baseado em decisões. A gente precisa decidir. Então, em segundo lugar, autocontrole é quando você começa a seguir o caderno de caligrafia que Jesus deixou. É quando você começa a direcionar a sua vida nos lugares que ele direcionou, e não ao léu do próprio orgulho. Eu faço o que Jesus me orientou a fazer. É isso que uma pessoa com domínio próprio pratica. Mas em terceiro lugar, e talvez o mais importante nessa noite, olhe comigo o verso 23, por favor. Autocontrole é controlar a reação. Controlar a reação. Diz assim o verso 23. Isso aqui é emocionante.
Se você tiver uma caneta, grife, por favor.

seu telefone, onde for. Pois Jesus, quando ultrajado, não revidava com ultraje. Juntos. Pois ele, quando ultrajado, não revidava com ultraje. Se o Espírito Santo se agradar de nós, isso vai virar verdade no nosso coração, porque verdade já é a palavra de Deus. Quando maltratado,

0: ultrajado, ele não ultrajava de volta, é a conexão com o verso anterior. Olha o verso 22 comigo, por favor. Ele não cometeu pecado e nem dolo algum se achou em sua boca. Bem, eu queria que você grifasse a palavra boca no verso 22 e a palavra ultraje no verso 23. Porque aqui estão dois segredos de Jesus, dois ambientes da alma, dois compartimentos da alma humana que Jesus sabia controlar muito bem. Primeiro, a sua boca, e segundo, a sua reação. Quer se controlar? Olhe para a cruz. Quer ser um marido melhor? Se esconda à sombra da cruz. Quer ser uma esposa melhor? Ajoelhe-se ao pé da cruz. Quer ser um crente? Entregue-se ao homem que deixou a cruz vazia.
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2: Glórias a Deus, que madrugada abençoada aqui na Rádio Acorda Vida. E eu quero te dizer que Deus usa processos. Às vezes, ele não muda a situação imediatamente, porque está primeiro transformando o nosso coração. Então, confie em Deus. Saiba que Deus tem estratégias, Deus tem maneiras de trabalhar. Basta que você confie. A mudança, ela começa em você primeiro, para depois Deus transformar isso em milagres. Saiba que Deus está trabalhando na sua vida, ele está caprichando na sua vitória. Apenas ore, deposite em Deus a sua fé, a sua confiança, que a sua vitória está bem perto de chegar. 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
2: Que bênção, que madrugada maravilhosa, né, meu irmão? E aqui tem louvores para poder abençoar a sua vida. E eu quero te dizer que mesmo que a sua fé seja pequena, mas que você reconheça que Deus é grande na sua vida. Não importa o tamanho da sua fé, mas o tamanho de Deus em quem você confia. Que você possa ter mesmo que a fé pequena. Saiba que Deus que age na sua vida, ele é grande, ele é gigante, ele é imenso, ele não perde batalhas. Confie, meu irmão. Deposite a sua fé. Não desista. Não desanime. Não retroceda. Olhe para o alto. Olhe para a frente. Olhe para o Senhor Jesus Cristo. Deus é contigo. Ótima madrugada.

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processos. Às vezes, ele não muda a situação imediatamente, porque está primeiro transformando o nosso coração. Então, confie em Deus. Saiba que Deus tem estratégias, Deus tem maneiras de trabalhar. Basta que você confie. A mudança, ela começa em você primeiro, para depois Deus transformar isso em milagres. Saiba que Deus está trabalhando na sua vida, ele está caprichando na sua vitória. Apenas ore, deposite em Deus a sua fé, a sua confiança, que a sua vitória está bem perto de chegar. E na Cor da Vida, os louvores não param.

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0: 4 horas da manhã, lindos louvores na sua madrugada e que Papai do Céu te abençoe grandemente, poderosamente, meu irmão. E guarda essa palavra do Senhor Jesus no seu coração, que diz o seguinte: não te mandei eu? Esforça-te e tenha bom ânimo, não temas, nem te espantes, porque o Senhor teu Deus é contigo, por onde quer que andares. Josué 1:9. Então, meu irmão, o Senhor te diz: não te mandei eu? Esforça-te, tenha bom ânimo, não temas, nem te espantes. Ele está contigo na sua caminhada, meu irmão. Então, não há motivos para você sentir medo, desânimo, ansiedade. Não há motivos. Continue caminhando, marchando, firme, porque o Senhor é contigo. Boa madrugada.
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1: Madrugada, tudo de bom com lindos louvores. Pra você que tá trabalhando aí, que Papai do Céu te abençoe grandemente, poderosamente, tá bom? Você que tá em casa também ouvindo a gente nesta madrugada, eu quero deixar uma palavra para o seu coração, que diz o seguinte: mas os que esperam no Senhor renovarão as forças, subirão com asas como águias, correrão e não se cansarão, caminharão e não vai se cansar. Sabe por quê? Porque o Senhor é contigo e ele renova as suas forças todos os dias. Acredite, confie nas promessas do Senhor Jesus para você. Boa madrugada!

para até 4 da manhã. Eu estou aqui com você, trazendo lindos louvores, também com palavras que edificam a nossa vida. Como é bom adorar o Senhor Jesus, né? E a Cor da Vida está aqui para ser a sua companhia de manhã, de tarde, à noite e de madrugada também. Você que está trabalhando, meu amigo, motorista por aplicativo, que Papai do Céu te abençoe grandemente, te dê um livramento no trânsito e que ele traga para você, meu irmão, boas corridas, que você leve sustento para sua casa. A nossa madrugada, tudo de bom? Não para, tem mais um lindo louvor.

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3: No mundo psicológico, o mundo pessoal, tem uma coisa importante chamada autoestima. É como você se vê, é como você se considera. Autoestima, fundamental para o ser humano, para o mundo pessoal, sabe? É como você se valoriza. Importante para a autoestima, o pertencimento. Isso aqui é sério que eu estou falando. Uma pessoa que não se sente pertencente a uma família, ela vai ter problemas psicológicos e emocionais sérios. Um filho que se sente rejeitado pelo pai e pela mãe, ele não tem noção de pertencimento. Uma ovelha na igreja que é isolada, que não fala com ninguém, que ninguém fala com ela, ela pode ter um sentido de não ter pertencimento, e isso é fundamental. Aceitação, valorização, isso tudo contribui para a autoestima. E o elogio é um toque fundamental para ajudar a autoestima. Não é babação, nem puxa-saquismo, não é isso não. Não é você, todo dia chega pra mim, você é linda, você é maravilhosa. No outro dia, você é linda, você é maravilhosa. No outro dia, você é, não, mas um cara chato. Perdeu a graça. Mas de vez em quando você passar pra dona lá que tá na tua casa e diz assim: hoje você tá mais bonita com esse vestido. Não diga que ela está bonita com esse vestido, que a mulher tem um discernimento emocional, e você que é um homem, um brutamonte que racionaliza, nem presta. É, você hoje está bonita com esse vestido. É, você está dizendo que eu sou feia? Que eu só estou bonita porque eu estou com esse vestido? Arrumou um problema. Crente que está elogiando. Então, quando você for falar, você diz: olha, hoje você está mais bonita com esse vestido. Não é dizer que ela está bonita com aquele vestido. De vez em quando eu digo para minha esposa. Hã? Ou você pensa que eu sou o quê? Que o meu relacionamento com a mulher é filme de zap que eu posto na internet e que você assiste dando ripada, rabo de arraia, raquetada, tesoura voadora de tudo que é lado. Hã? Você tá por fora, meu brother. Hã? Você tem que entender, rapaz, tem um elogio, e elogia também teu marido, minha irmã. Mesmo que o homem seja racional, vou dizer uma coisa para as senhoras: o cara tem 2,5 metros de altura, a mulher tem 1,70 m. Essa baixinha aqui desestabiliza qualquer macho, porque a mulher sabe que edifica a casa, não é o homem que edifica, não é a mulher. Então a mulher dá o fundamento pro cara ser o macho que é. A mulher baixinha faz assim, ó, não sabe nem onde vai segurar, porque o poder está nas senhoras. As senhoras são poderosíssimas. Deixa o cara estar numa dificuldade de arrumar emprego, ou numa dificuldade de se achar profissionalmente, e você fica, minha irmã, azucrinando a orelha dele. Você também, tudo que faz nunca dá certo, não sabe o que é da vida. Acabou esse homem, pode ter 3 metros de altura, dessa tranquila, acabou pra ele. Ele perde o equilíbrio emocional porque a mulher está solapando ele. Agora diz para o seu marido: não, você vai dar certo, a coisa está feia, mas você é um homem de verdade. Deus está com a gente. Ah, meu irmão, eu quebrei cerveja, meu irmão. Imagina se minha mulher dissesse: pô, te conta, acho que tu tá com uma casta de demônio, que tudo que tu faz quebra. Deve ter uma legião aí perto de você, encostada. Se não tá dentro, que eu não acredito que você é crente, mas deve estar encostada em uma casta, porque não é possível. Ah, se minha mulher tivesse falado, eu tava ferrado. Eu tô aqui hoje diante de vocês, porque na hora difícil, na hora que eu fiz bobagem, porque eu não quebrei por causa de diabo. Eu quebrei porque eu me meti em coisa que eu não conhecia, porque eu fiz coisa de base de emoção, de opinião dos outros, e não por convicções ou por conhecimento. Aí me lasquei em muitas coisas. Mas se minha mulher disser: sabe aquele leque que a mulher não sabe nem falar nada? É? Aquele olhar de reprovação total. Não estou falando, minha irmã, você apoiar erros do teu marido. Não é isso. Mas tem hora, como é que a mulher ganha o marido que está lá na Bíblia? Calada! A Bíblia diz que a mulher ganha um homem calada. A mulher não ganha um homem enfrentando. Você tá usando a arma errada. A mulher ganha um homem quieto. Não fala nada. O cara diz, caramba, essa mulher, só assim ela. Eu queria que ela me xingasse. Ela não me xinga. Você não sabe o poder. Ah, minha filha, você não sabe o poder que você tem. Então, o ser humano, no mundo psicológico, pessoal, ele precisa de autoestima. Ele precisa de uma outra coisa muito importante. Sabe o que é? Muito, muito, muito autoconfiança. Você acreditar em você. Você acreditar que você é a coroa da criação de Deus, que você tem talentos e aptidões. Não peça para Deus ninguém acreditar em você se você não acredita. Acredite em si mesmo, eu vou embora, Deus está comigo, vou botar para quebrar, a porta vai se abrir, eu não vou ficar nisso o tempo todo, vai ter uma resposta, vai ter uma saída. No mundo pessoal ou psicológico existe uma coisa chamada autorrealização. A realização do seu potencial, do seu propósito. Olha o que que diz Isaías 53:11 sobre Jesus. O trabalho da sua alma, ele verá e ficará satisfeito. Autorrealização. Jesus se sentiu realizado por ter morrido por nós, por ter cumprido o seu propósito. Autorrealização. Não é nada demais, não. Faz parte desse ser psicológico e pessoal que sou eu e você. Você tem que entender isso, meu irmão. Minha gente, o ser humano é tão importante, a pessoa humana é tão importante, que as maiores mensagens de Jesus foram pregadas para uma só pessoa. João capítulo 4, a mulher samaritana. João capítulo 8, a mulher adúltera. Mateus 15:21, a mulher cananeia. João 3, o texto áureo da Bíblia, versículo 16. Porque Deus amou o mundo de tal maneira que Deus sofreu no gênero para todo aquele que crê não pereça, mas tenha vida eterna. Para Nicodemos. Lucas 19, para Zaqueu. Lucas 18, para o cego de Jericó. As maiores mensagens de Jesus foram pregadas para uma só pessoa, não foram pregadas para a multidão. Tal a importância pessoal do ser humano. Agora deixa eu falar uma coisa importante nessa história. Jesus sabia quem ele era. Porque no mundo psicológico, pessoal, você tem que saber quem você é. Jesus sabia quem ele era. Eu sou o pão da vida. Quem crê em mim não terá fome. E quem vem a mim não terá sede. Eu sou a ressurreição e a vida. Quem crê em mim, ainda que esteja morto, viverá. Eu sou o caminho, a verdade e a vida. Ninguém vem ao Pai a não ser por mim. Eu sou o bom pastor. E o bom pastor dá vida pelas suas ovelhas. Jesus sabia quem ele era e sabia também qual é o seu propósito. Lucas 19:10 diz: o filho do homem veio buscar e salvar o que se havia perdido. João 6:38: eu desci do céu não para fazer a minha vontade, mas a vontade daquele que me enviou. Jesus sabia o que ele era e sabia por que ele veio. Você tem que saber quem você é e qual é o propósito. Não sabe? Pede a Deus uma direção, uma revelação. Olha aquilo que você tem, aptidão e talento, para você saber qual é o teu propósito na terra. O cara não suporta matemática e quer ser engenheiro. Não vai dar certo, irmão. Tem que medir. Meça seu fubá. Agora, último mundo. Mundo espiritual ou transcendental. Esse mundo interfere em todos os outros mundos. O mundo espiritual tem poder de interferir no mundo biológico, sociológico e psicológico. O mundo espiritual é governado por dois poderes: o poder de Deus e o poder do diabo. Ou você dá legalidade a um, ou dá legalidade a outro. Escute, eu já vou terminar minha palavra, mas isso aqui no final é muito importante. Você quer ver Deus e o diabo agindo no mundo biológico? O ladrão veio roubar, matar e destruir. Aqui é o diabo. Quer destruir você, quer destruir tua vida, quer destruir tua saúde. Agora, Deus. Eu vim para que tenham vida, e vida em abundância. Você está vendo? Deus e o diabo no mundo sociológico. Deus fez a família e o casamento. Vem o diabo e quer destruir a família, o casamento, e que o homem viva uma vida de devassidão e de sentimentos perversos, que é classificada a Bíblia. Relacionamentos de pessoas do mesmo sexo, a Bíblia chama de sentimentos perversos e paixões infames. Ah, Deus e o diabo. Estou mostrando para você aqui, não estou inventando texto da Bíblia, não. Estou só mostrando para você. Deus e o diabo no mundo psicológico. Gênesis. A Bíblia fala que Deus fez o homem para dominar todas as coisas. O diabo vem e faz o homem ser dominado por uma planta. Quando Deus fez o homem, disse: domine sobre aves, sobre peixes, sobre todos os animais. Aí vem o diabo e diz assim: não, vou fazer o homem ser dominado por outro homem, dominado por plantas. Porque Deus não fez o homem para dominar outro homem. Qualquer tentativa de oprimir o espírito humano não dá certo. Por isso que o comunismo não deu certo. E nenhum sistema ditatorial dá certo, porque Deus não fez o homem para ser oprimido por outro homem. Aí você vê, o que é o cigarro? Uma planta. O que é cocaína? Uma planta. O que são as bebidas? Planta. Deus fez o homem no mundo pessoal para dominar as coisas, e o diabo faz com que o homem seja dominado por uma planta. Agora, e no mundo espiritual? Eu estou mostrando Deus e o diabo no mundo espiritual, no mundo biológico, psicológico, sociológico. Agora, Deus e o diabo no mundo espiritual. Segura aí, 1 João 3,8: foi para isso que o Filho de Deus se manifestou, para desfazer as obras do diabo. Deus derrota Satanás. João 5,18: aquele que é de Deus, o maligno não lhe toca.

0: uma nova criatura e preparar você para a vida eterna. Eu termino a minha palavra dizendo uma coisa para você. Se você quer ter uma vida completa, não perfeita, a dica de Jesus num dos textos mais lindos da Bíblia, eu vou terminar aqui. Mateus capítulo 6, do versículo 25 ao 33. Não andeis ansiosos quanto à vossa vida, pelo que haveis de comer ou pelo que haveis de beber, mundo psicológico. Nem quanto ao vosso corpo, pelo que haveis de vestir, mundo sociológico. Não é a vida mais do que o mantimento, o corpo mais do que o vestido? Olhai as aves do céu, não semeiam nem cegam e nem ajuntam em celeiros, e vosso Pai Celestial as alimenta. Qual de vós, com todo o vosso esforço, poderá acrescentar um côvado à sua estatura? E quanto aos vestidos, por que andais preocupados? Olhai os lírios do campo, como eles crescem. Eu, porém, vos digo que nem mesmo Salomão se vestiu como qualquer um deles. Se Deus que veste a erva do campo que hoje existe e amanhã é lançada no fogo, como é que não vai vestir vocês, homens de pouca fé? Não andeis inquietos, pois, dizendo o que comeremos, ou o que beberemos, ou com que nos vestiremos, porque todas estas coisas os gentios procuram, e vosso Pai Celestial bem sabe que necessitais de todas elas. Agora o final, olha o mundo espiritual. Mas buscai o reino de Deus em primeiro lugar e a sua justiça, e todas essas coisas vos serão acrescentadas. Priorize o mundo espiritual sem eliminar o mundo biológico, sociológico e psicológico. Quando você prioriza Deus, Deus vai agir no teu mundo biológico, no teu mundo psicológico e no teu mundo sociológico. Aqui é que está o problema, é que crentes querem inverter. Eles procuram primeiro o mundo biológico, o mundo psicológico, o mundo sociológico, e quer o mundo espiritual depois. Não vai dar certo. Ou Deus ocupa o primeiro lugar da tua vida ou não ocupa lugar nenhum. Priorize Deus e todas essas coisas desses mundos, Deus vai te acrescentar.
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2: Se a gente erra, as pessoas nos jogam fora.

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2: Madrugada tudo de bom, que madrugada abençoada, meu irmão. E eu quero te dizer, a fé começa onde o controle termina. Quando entregamos tudo a Deus, encontramos a verdadeira paz. Então deixe Deus controlar a sua vida, meu irmão. Deposite a sua fé nele, confiando que ele fará o melhor por você. Às vezes nós queremos a bênção, nós queremos a nossa vitória, a nossa cura. Só que nós entregamos o controle da nossa vida nas mãos de Deus. Que hoje você possa se posicionar, entregando o controle da sua vida nas mãos de Deus e depositando sua fé nele, que a sua vitória chegará nas suas mãos. Confie! Boa madrugada!

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2: Madrugada tudo de bom aqui na sua Cor da Vida com lindas canções pra abençoar a sua vida. E eu quero te dizer que perdoar é liberar o coração. Quando liberamos perdão, também somos curados. Saiba que a sua parte como cristão é liberar o perdão independente do que aconteceu. Saiba que quando você libera o perdão, você é curado. Isso mesmo. Quando você libera o perdão pra alguém que mesmo que tenha te ferido, você é curado, meu irmão. Deus, ele se alegra com isso. Não carregue esse fardo contigo. Não perca mais tempo. Dê esse passo hoje mesmo. Boa madrugada.

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1: Madrugada, tudo de bom, a sua companhia na madrugada. Quero sua participação comigo. 988991029. Peça aquele hino que fala ao seu coração, que marcou a sua vida, que você gostaria muito de ouvir aqui na nossa programação. Aproveita também, claro, para participar das nossas promoções. Tem muitas promoções por aqui para abençoar a sua vida, tá? 988991029. Quero te lembrar que de segunda a sexta-feira, a partir das 15h, ó, eu estou por aqui também no Show da Tarde, hein? Quero sua audiência junto comigo também a partir das 15h. Temos informações direto da redação, temos prêmios, temos a enquete do Diz Aí, tem Alô Tudo de Bom, tem aniversariante do dia e muito mais. Não perca, tá? E a nossa madrugada Tudo de Bom segue com mais um lindo louvor.

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1: É bênção pura sem mistura, que madrugada abençoada! E eu quero te dizer o seguinte: ore primeiro, preocupe-se depois. Muitas batalhas são vencidas de joelhos, antes de serem vencidas na vida. Confie, apenas confie. Ore, deposite em Deus a sua confiança, crendo que Ele vai fazer. Porque na Bíblia, meu irmão, você não vai ver dizendo que Deus perdeu uma batalha. Não, não, não. Deus não perde batalhas. Então confie. Confie no Senhor. Deposite a sua fé, sua confiança em Deus, que a sua vitória chegará no momento certo. Que você tenha uma ótima madrugada.

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2: Lindos louvores da nossa madrugada. Que madrugada edificante, que madrugada abençoada. Você que tá trabalhando aí na companhia da Rádio Acorda Vida, que Papai do Céu te abençoe grandemente. Meu irmão, a palavra de Deus diz: esperei com paciência no Senhor, ele se inclinou para mim e ouviu o meu clamor. Então, ó, não

Vida, sua madrugada é tudo de bom e vamos finalizando mais uma madrugada por aqui, mas ó, continue ligadinho, daqui a pouquinho voltaremos com mais lindos louvores aqui na Cor da Vida, afinal de contas, essa é a FM que é tudo de bom e que Deus abençoe sua vida.

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1: Maravilha! A alegria do Senhor é nossa força, começando mais uma edição do Vida Sertaneja. Tá preparando aquele cafezinho da manhã? Que delícia! O cheirinho tá chegando aqui no estúdio, gente. Começar o dia com um cafezinho é uma delícia. Oração e depois aquele cafezinho é uma maravilha, gente, pra começar bem o dia. E a gente começa o dia por aqui, trazendo Vida Sertaneja. A primeira tá chegando!

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2: Vida sertaneja, pra começar o dia, as primeiras horas desse dia lindo, dia abençoado, com a proteção do Papai do Céu sobre a sua vida, meu irmão. Que Deus te proteja sempre. Faça sua oração, peça pra Deus te dar força, guardar a sua vida, te dar livramento sempre, meu irmão. Muita força aí no seu dia a dia. 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Vida Sertaneja continua!

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2: O melhor do sertanejo gospel no seu rádio Vida Sertaneja. Eu tô aqui sertanejando, cantando todas. E você, tá gostando? Tá se preparando aí pra mais um dia de trabalho? Tá tomando banho? Já tomou banho? Já preparou a roupa, a mochila? Tá tudo certinho aí pra sair? Então, ó, que papai do céu te acompanhe. Bom dia, o Vida Sertaneja continua.

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1: Prepare o seu coração, porque Deus vai falar contigo. Em nome de Jesus.

E com essa, vou finalizando mais uma edição do Vida Sertaneja, minha gente. Mas ó, prometo voltar amanhã. Amanhã, a partir das 4 da manhã, com mais uma edição do Vida Sertaneja. Alô, Samuel Silva, tá chegando aí com Bom Dia, Cor da Vida. Bom trabalho, garoto.

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0: gente bonita, fala gente querida, a partir de agora tá começando mais uma edição aqui do nosso Bom Dia Cor da Vida. Aquele bom dia todo especial pra você.
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0: Fecha comigo que eu fecho contigo. Vamos juntinhos até as 8 horas da manhã. Com muita música bonita, muitas participações e muitos prêmios. É só você participar comigo aqui no WhatsApp, 988991029. Hoje é sexta-feira, dia 18 de setembro, 2026. E vamos que vamos. Hoje é o dia de você ganhar Pix de R$300. É só você participar enviando aí o seu nome, seu bairro e o nome da música da cantora Laís Santos. Aguenta firme aí, é o nome da música. Vamos começando assim o programa Bom Dia Cor da Vida com Fabiana Sinfrônio e Anderson Freire. Somos a igreja. Já tem a reflexão do dia. Hora certinha, 5 e

0: Fábio Sasser, Tu És Bom, aqui na Rádio A Cor da Vida. Na sequência, você ouviu também aqui sucesso com Paulo Neto, Tua Presença, Fabiana Sinfrônio e Anderson Freire, Somos a Igreja. 5:22. Já já tem a reflexão do dia pra você.
1: Ei, Samuel, bom dia. Moradores da Serra poderão emitir gratuitamente a carteira de identidade nacional amanhã, durante mais uma edição do Procon Itinerante. A ação será realizada de 8 da manhã a 1 da tarde, na Praça dos IPs, na Avenida Região Sudeste, no bairro Barcelona. A emissão da identidade será destinada a pessoas com mais de 12 anos. Ao todo, serão distribuídas 150 senhas por ordem de chegada no início do evento. Direto da redação da Rádio Acorda Vida, Larissa Faria.
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0: hora certinha, confira, são 5h30. Chegando agora, um oferecimento aqui para mensagem de reflexão. Eu quero já abrir o oferecimento, mandando aqui um feliz aniversário. Vai o oferecimento aqui da reflexão do dia para nossa amiga Eliane Chaves e a sua mãe Terezinha. Estão hoje completando aniversário, fazendo mais um ano de vida cada. Que o Papai do Céu continue abençoando abundantemente a vida de vocês, tá bom? Parabéns aí pelo aniversário. E o nome da mãe da nossa amiga Eliane é o mesmo nome da minha mãe, Terezinha. E também a minha mãe faz aniversário no mês de setembro. Muito bacana, né? Deus abençoe, um forte abraço aí, tudo de bom. Vai também a reflexão aqui para Josi Marmitex, que tá ligadinha com a gente aqui, um forte abraço aí, tudo de bom. Já na cozinha preparando aí a feijoada de sexta-feira. Qualquer dia desse eu vou aí comer essa feijoada, hein? Também a nossa amiga Zenilda, da padaria Pedras de Minas, no centro de Vitória, tá ligadinha já com a gente aqui, juntamente com o esposo Romildo, já nos preparativos aí para fazer aquele atendimento especial para a clientela que vão chegar, né? Deus abençoe. Também participando aqui a Marta Napoleão de Barcelona, a Maria Nízia de Novo Horizonte na Serra, o Ângelo Suave de Santana, a Rosângela Januário de José de Anchieta, a Sara Seabra de Cubi de Cima, também participando aqui comigo a Kessia Mara, Elciene do bairro Magistrado, Jacaraípe, Maura Machado de Santa Teresa Vitória, Marisa Moura, ligadinha com a gente, também um forte abraço aí, tudo de bom. O Dilson Gonçalves do bairro Perobas, a Ana Maria Thompson do bairro São Marcos na Serra, tá oferecendo a mensagem de reflexão para todos que estão ligados aqui na Rádio Acorda Vida e convidando aqui o povão para participar da festividade do Círculo de Oração amanhã, a partir das 18h30, na Igreja Assembleia de Deus em São Marcos, junto do pastor Amazildo. É isso mesmo, minha amiga Ana. Um abraço aí, tudo de bom. O Edson Braga Menezes, da padaria Vitória, em Terra Vermelha, também tá ligado aqui com a gente, juntamente com o Davi, com a Eunice. Delmir Antônia, do bairro Presidente Médici, também na sintonia. O Josué, o Reis de Santana. Evandro Lima Penedo, da Praia dos Recifes. Daniel Silva, de Jardim Marilândia. Sueli Teodoro, da Praia de Itaparica, também na sintonia, oferecendo aqui a mensagem de reflexão para sua irmã Vanessa e toda a família. Leonardo Machado Guimarães, de Soteco Viana. Gabriele Gomes, de Porto Novo, juntamente com Arthur e Juliana, na padaria aí, curtindo a cor da vida. E o povão da Igreja Assembleia de Deus, Getsemane. Tiago Trevesani, juntamente com a esposa Cristiana, na escuta. Um forte abraço. Sidneia Silva, de Sotema, também ligadinha. A Rita Carvalho, de Vila Garrido, ligadinha. Vinícius Freitas, também na sintonia. Um forte abraço. Pastor Paulo Sérgio do Romão, tá ligado com a gente aqui. Jaqueline da Rocha, do bairro Porto de Cariacica. João Carlos Ferreira, do Cruzeiro do Sul. A Vanessa Teodoro, da Praia de Itaparica. Oferecendo aqui para todos que estão na sintonia, sua irmã Sueli, do LS Material de Construção em Itaparica. Irani Leopoldino, de Porto de Santana, também na sintonia, um forte abraço. Selma Martins, do bairro Vale Encantado. O Anderson Marcos, também na sintonia. Murilo Lacerda, também ligadinho com a gente aqui. Cosme Ferreira da Vitória, do Centro de Vitória, no Parque Moscoso. O Marcos, de Vista Mar, também na sintonia. Maria Zélia, do bairro Dom João Batista, tá ligadinha. Daiane Fernandes, de São Diogo. A Luciene Santos, do bairro Flor de Piranema. José Lúcio, de Serra Dourada. O André Luiz, do bairro Planalto. E a Paula de Bicanga, também ouvindo a Cor da Vida. A FM, que é tudo de bom. A nossa amiga Luciene Santos, do bairro Flor de Piranema, está aqui oferecendo a reflexão para o filho André Luiz, que está fazendo o aniversário hoje. Parabéns aí aos 26 anos de vida.
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0: Olha, eu tenho aqui uma reflexão que fala das mulheres que fizeram parte das histórias na Bíblia. A reflexão são propriamente das mulheres, mas servem para todos nós. A Bíblia apresenta mulheres que enfrentaram situações difíceis com fé, coragem, perseverança e também muita sabedoria. As suas histórias nos mostram que ser guerreira nem sempre significa lutar com força física. Muitas vezes significa permanecer firme quando tudo parece o contrário. Por exemplo, Esté enfrentou medo, colocou sua própria vida em risco para interceder pelo seu povo. Sua história nos ensina que Deus pode nos colocar em lugares estratégicos para que sejamos instrumentos de proteção e transformação. Esté teve coragem para se posicionar. Ruth, depois de perder o marido, decidiu permanecer ao lado de Noemi e recomeçar uma vida nova numa terra estrangeira. A sua fidelidade e disposição para trabalhar abriram um novo capítulo em sua vida. Ruth teve perseverança em meio às perdas. Ana enfrentou anos de sofrimento, humilhação por não ter filhos, mas levou sua dor a Deus em oração. Sua história fala sobre não desistir, mesmo quando a resposta parece demorar. Ela teve perseverança e ficou firme em oração. Débora foi uma profetisa e juíza de Israel que exerceu liderança em um período de conflito. Demonstrou que coragem também é assumir responsabilidades e encorajar a outras pessoas. Débora teve liderança e coragem. A mulher com fluxo de sangue. Durante anos ela sofreu com uma enfermidade. Buscou uma oportunidade para se aproximar de Jesus. Mesmo enfrentando limitações, mesmo enfrentando a multidão, uma situação difícil, ela acreditou, teve fé que poderia ser curada. Fé para atravessar obstáculos. Essas mulheres tinham histórias diferentes, mas enfrentaram algo em comum. Momentos que seria difícil, mas a perseverança, a fé, ajudou. Ainda assim, elas continuaram caminhando, mesmo com a grande dificuldade. Talvez você hoje possa estar atravessando uma batalha que ninguém vê. Pode ser uma perda, uma espera, uma dificuldade familiar, financeira, ou simplesmente uma fase que você se sente sem forças. As histórias dessas mulheres lembram que um momento difícil não precisa ser o fim da história. Se Deus permitiu que você chegasse até aqui, continue confiando nele para os próximos passos. Ser uma mulher guerreira não significa chorar sem sentir dor, sentir medo ou se cansar. Significa continuar buscando a Deus mesmo quando as circunstâncias são difíceis. Há momentos em que a maior demonstração de força é permanecer de fé, orar e dar mais um passo à frente. Então, a coragem de Esté, a perseverança de Ruth, a fé de Ana, a liderança de Débora, a confiança da mulher do fluxo de sangue que tocou em Jesus. Quando você estiver cansada, peça a Deus para que te sustente. Quando tiver medo, peça a Deus que te fortaleça. E quando não enxergar uma saída, peça ajuda para continuar confiando nas promessas de Deus.

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1: Hora certa, 5:50.

Ministério Avivá, sou grato por seu amor. 6:02, você tá aqui na sintonia da Rádio Acor da Vida em 102.9. Mandar aquele abraço aqui, tudo de bom pra você que tá aí na sintonia. Alô, alô, tudo de bom aqui pra Eva Pereira, tá ligadinha na Acor da Vida, um forte abraço. Josué Martins Quintão, de Santa Marta. Josi Marmitex, também ligadinha com a gente aqui. Ana de Souza, de São Torquato. O Edinaldo, tá ligado com a gente também no bairro Vale Encantado. Carlos Alberto, do bairro Universal. Alô, alô, pro Geraldo, do Parque das Gaivotas. Um abraço aí, tudo de bom também pra Sônia Maria. Tá ligadinha com a gente. Um forte abraço, tudo de bom pra toda a turminha aí de Gurijica. Todo mundo ouvindo, todo mundo curtindo a Cor da Vida FM, que é tudo de bom.

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1: Vamos lá, Desafio Bíblico tá chegando pra você que tá aí, ó, ligado na Cor da Vida. Valendo aqui no nosso Desafio Bíblico, a camisa personalizada da distribuidora Evangélica Belém e a linda Bíblia de presente da Link Móveis, móveis para escritório. A pergunta é essa aqui, ó, contra qual cidade foi pronunciada a profecia de Naum? Já participa aqui comigo, hein? Contra qual cidade foi pronunciada a profecia de Naum?
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11: Vamos lá, desafio bíblico para você participar e para você responder aqui no nosso desafio de hoje, hein? 988-991029. É o WhatsApp da sua participação. Valendo aqui no nosso desafio, uma camisa personalizada, presentão da distribuidora Evangélica Belém e uma linda Bíblia Sagrada, oferecimento da Link Móveis, móveis para escritório. Eu quero saber o seguinte: contra qual cidade foi pronunciada a profecia de Naum? Participa aqui no Zap 988-991029.
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0: Isadora Pompeu, ovelha em treinamento, aqui na Rádio Acorda Vida, FM, que é tudo de bom. Olha, gente, acontece hoje a caminhada do Setembro Verde pela Inclusão, na MF Amélia Loureiro Barroso, em Seara de Jacaraípe. A direção da escola e os professores estão convidando toda a comunidade para participarem juntamente com as crianças e professores. Vai ser uma caminhada linda. Setembro Verde pela Inclusão. Essa luta continua. E hoje, às 7h30 da manhã, vai acontecer essa caminhada, se não chover, né? Agora 6h39, hein? Olha a hora certa aí, 6h39.
1: A semana no Espírito Santo foi de chuva. Na sexta-feira, a previsão é de chuva rápida em alguns momentos na Grande Vitória, no sul, na região serrana, no norte e no nordeste. O noroeste deve permanecer sem previsão de chuva. Na Grande Vitória, mínima de 18 graus e máxima de 26 graus. Direto da redação da Rádio Acorda Vida, Larissa Faria.
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3: Desafio Bíblico. Pois é, reta final aqui do desafio. Valendo aqui a camisa personalizada da distribuidora Evangélica Belém e também a linda Bíblia de presente para você. O desafio tá aqui, ó. Contra qual cidade foi pronunciada a profecia de Naum?
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3: Participa aqui comigo, já tem alô, alô, tudo de bom.

0: Juliane Souza, participação de Gabriela Rocha, Cristo seja glória.
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0: 988-991-0029.
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0: Vai participando. Deixa eu mandar um bom dia aqui pro Daniel Donato Ferreira. Tá ligado com a gente? Abração aí pra galera de Nova Carapina 2. Alenir Costa também tá ligadinha na Cor da Vida FM.
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0: Ivanete Alexandre também na sintonia. Cariacica Sede, Anira Santos de Eldorado, ligadinha na Cor da Vida. Os nossos amigos de Bem com a Vida aqui, Alcimar Justino, também tá ligado.
3: Ei, Samuel Silva, bom dia.
0: Bom dia.
3: Alcimar de Vila Nova de Colares.
0: Fala, Alcimar.
3: Daqui a pouco começa a pegar no serviço, 7 horas, né? Ei, toca um louvor pra mim aí, a Drácula Perdida de Damares. Falou, um ótimo dia pra nós. Obrigadão, bom final de semana.
0: Valeu, querido,
4: fala,
0: um abraço.
4: Comigo, matadores de demônio, glória. Lá, bala de Deus, Samuel. Bom dia. Passando aqui pra informar que o trânsito aqui, antes de Jardim Tropical, já tá chegando quase lá em Nova Carapina, tá?
0: É mesmo.
4: E aí eu consegui cortar uns caminhos, tô chegando aqui em Carapina também, tá com bem complicado, tá com velocidade média de 5 km/h.
0: Valeu aí.
4: Tudo no sentido Vitória, tá? E é aquilo, né? É uma chuva de sexta-feira, já viu, né? E vamos que vamos, porque a gente é bonito, mas a gente não é rico, muita paciência.
0: Né? Tem que ter paciência, né? A chuvinha fina caindo aí, ó. Trânsito lento. E você ligadinho, ligadinha, aqui na Rádio Acorda Vida FM.

0: Quero sucesso! Thales Roberto, poderoso! Ó, tô indo aqui pro intervalo. Já já eu tô de volta, hein? Depois do horário político tem resultado do nosso desafio bíblico. Agora 6:57.
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7: Vamos lá, meu povo. Giro no trânsito aqui, ó. Trânsito bem complicado na Grande Vitória. Devido à chuvinha que tá caindo, os motoristas já vão com mais cautela, né? Bia, é importante cautela nesse momento chuvoso, hein? Ó, na Serra, temos informação do trânsito bem tenso na Avenida Mestre Álvaro, que vai ali de Carapina até Nova Carapina. Trânsito bem complicado ali na região para quem tá no sentido Serra Vitória. Mais informações para você na Norte Sul, quem tá saindo de Barcelona, chegando ali próximo ao terminal de Laranjeiras, também tá encontrando trânsito bem tenso na Elcher, nos dois sentidos. Tanto para quem tá indo em direção ao Dório Silva e também para BR-101, tá encontrando trânsito lento nas proximidades do terminal de Laranjeiras. Na terceira ponte, temos aqui, ó, trânsito intenso também para quem tá seguindo para Vitória através da terceira ponte, na Avenida Carioca. Trânsito com velocidade média de 5 km por hora.
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7: Resultado do desafio. A pergunta foi essa aqui, ó. Contra qual cidade foi pronunciada a profecia de Naum? Você que respondeu Nínive, respondeu corretamente. Parabéns pra você. Quem tá levando aqui a camisa personalizada da distribuidora Evangélica Belém, mais uma linda Bíblia de presente da Link Móveis, móveis para escritório, foi o Aldemar Amaro de Cariacica Sede, final do telefone 9020. Parabéns, Aldemar. A partir de segunda, 3 dias úteis para pegar o seu prêmio aqui na Rádio A Cor da Vida FM. E hoje tem Pix de R$300. Tá a fim de ganhar? Participa aqui no Zap 988991029, hein? Inclusive, daqui a pouquinho vamos liberar a música da Thaís Santos, Aguenta Firme, é o nome da canção.

Luiz de Santos, aguenta firme aí, ó, você que tá anotando aí o nome da música, boa sorte aqui na promoção, hoje tem Pix de R$ 300.

0: Sextou! Vamos que vamos! 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

0: com Ludmila Ferber, Calma, aqui na Rádio Acorda Vida. E também sucesso com Anderson Freire e Toda a Glória a Ti. Encerrando aqui o nosso Bom Dia Acorda Vida nesta sexta-feira. Hoje é dia de você ganhar R$300 no Pix. Parabéns aí a você que está participando aqui da promoção. Você que não participou ainda, já manda aí a sua participação. Nome completo, bairro. O nome da cantora é Laís Santos. E o nome da música, você sabe? Daqui a pouquinho o Luciano vai falar para você aqui, hein? Tá chegando aqui o Luciano Lopes.
1: Fala, Sabucão.
0: Mais uma alegria, alegria.
1: Sextou com chuva, né, meu irmãozão?
0: É, rapaz, tava chovendo bastante aí, hein?
1: Tá certo, estamos chegando aí com mais um Pix premiado, mais um Pix abençoado de R$300 aqui na Rádio Acorda Vida. Galerinha, vai fazendo cadastro, porque hoje essa benção vai cair na sua conta aí, hein? Beleza?
0: Maravilha, gente, tô indo nessa. Amanhã, 3 da tarde, tô de volta aqui na Rádio Acorda Vida, no Toca Toca. E logo após o Toca Toca, só sucessos.

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Pretinho, sextou! Bom dia, povo lindo e abençoado da cor da vida! Tudo bem com você? Sexta-feira nublada, né? Chuvinha tá caindo.

no carro aí, nos dando essa carona nessa manhã. Vamos juntos, hein, minha gente? Hoje é dia de você ser abençoado ou abençoada com mais um Pix premiado aqui na Cor da Vida. É isso mesmo. Hoje tem Pix de R$300 pra você. Já vai aproveitando, vai fazendo o seu cadastro. Aproveita que você tá com um tempinho aí, ó. Já

reflexão. Daqui a pouquinho também, direto da redação com Larissa Faria, informações do trânsito, tudo isso e muito mais para você que está vivendo as emoções desta sexta-feira aqui na Cor da Vida. Dentro do nosso Alegria, Alegria, campeão de audiência com

ter já já aqui na programação da 102,9, tá bom? 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

0: verdadeiramente fomos comprados pelo precioso sangue de Jesus. Bom dia, tá chegando a nossa palavra amiga dessa sexta-feira. Quero oferecer essa nossa palavra amiga aqui para nossa amiga Arlete Pereira, lá do bairro Presidente Médici, também para o nosso irmãozinho Rafael Rodrigues. Rafael Rodrigues é de São Torquato, também tá ligado aqui na programação da Cor da Vida. Para nossa amiga Cleusimar Antunes, do Porto de Cariacica, né, Cleusimar? Também tá ligadinha com a gente. Olha, oferecer essa palavra amiga também para o meu amigo Márcio e toda a família Megacelli. Estão todos ligados aí na palavra amiga. Valdeir Pereira, do bairro Aparecida também, obrigado pelo seu carinho. Lá em Morrinhos, Cariacica, vamos oferecendo essa palavra amiga para o José Barbosa, também para a nossa amiga pastora Luzia de Oliveira, lá de Jardim Campo Grande, também tá ligadinha com a gente. Tô aqui oferecendo a palavra amiga também para o nosso amigo Rafael Henrique, do bairro Alto Laje, né? A gente vai oferecer a palavra e o pessoal começa a digitar, né? Vila Garrido, né, ô Rita? Obrigado pelo carinho, tá, minha irmã? Rita Carvalho, Catiane Rodrigues também, né? Roseli da Silva, lá do bairro da Penha, oferecendo a palavra amiga para o nosso amigo Walter Machado, lá de Vista Dourada, para você, meu amigo, meu irmão, que está aí trabalhando já nessa manhã, motoristas de aplicativos, né? Taxistas, motoristas de ônibus, né? Você tá ouvindo? Você quer que eu ofereça a palavra amiga para você? Vai mandando o seu nome aí que a gente vai mandar um alôzão especial, tá? Deixa eu mandar bom dia aqui também, oferecer a nossa palavra amiga pro Daniel Silva lá de Jardim Marilândia, também tá ligado comigo. Fernando Lucas, também tá sintonizado aí em 102,9. Sueli Silva, lá do Balneário de Ponta da Fruta, é isso? Balneário de Jacaraípe, né? Júlia dos Passos, tá me ouvindo? Julinha, alô Julinha, tá ali em Pontal das Garças ouvindo a programação da Cor da Vida, né? Obrigado também pelo carinho, pela audiência. Flor de Piranema, Luciene Santos, obrigado também pela sintonia. Deixa eu ver aqui, tem uma foto aqui de um táxi, mas só mandou bom dia, a Cor da Vida. Tem que colocar o nomezinho que a gente manda aquele alô especial pra você, tá? Tô vendo aqui que pelo jeito é taxista lá de Cariacica, né? Faixa verde aí. Então mandar um abraço para todos os motoristas de aplicativos e taxistas que estão ligados aí na Rádio Cor da Vida, né? Tem mais palavra amiga aqui para o nosso amigo Alessandro Salomão, também tá ligado com a gente. Cristóvão Colombo Tamires, tá nos ouvindo, né, Tamires? Obrigado também pela sintonia. Jaqueline Leite de Alvorada também, tá me ouvindo? Obrigado pelo carinho, pela audiência. Deixa eu me ver mais aqui. Meu amigo Big Benson também tá ligado aí na palavra amiga. É o Valteir dos Santos, né? Ô, Valteir, obrigado mesmo pelo seu carinho, obrigado pela sua participação. Taxista, tô falando. Um abraço aí, que Deus abençoe e prospere o seu dia de trabalho, tá? E muito obrigado pelo seu carinho, por nos dar essa carona, tá bom, meu irmãozão? Erivelton, Erivelton tá aqui me ouvindo também, né, Erivelton? Erivelton é do bairro Alecrim. Obrigado a todos aí pelo carinho, pela audiência. Andresa Menezes de Santa Inês, a todos obrigado pela sintonia. Nova Almeida também, Adriana Fraga. Vamos para a palavra amiga?
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0: Palavra amiga de hoje, minha gente, vai ser uma reflexão muito rápida, mas muito importante para as nossas caminhadas. Segunda carta ao jovem Timóteo, capítulo 2, no versículo 11. Na verdade, deixa-me ver aqui, versículo 13, me perdoe, gente. Segunda carta ao jovem Timóteo, capítulo 3, versículo 13. Diz assim a palavra do Senhor. Olha que interessante. Se somos infiéis, ele, o nosso Deus, o nosso Abba, o nosso Pai, permanece fiel, pois de maneira nenhuma pode negar-se a si mesmo. Essa é a palavra amiga para nossa manhã de sexta-feira aqui na Cor da Vida. Eu acho muito interessante, eu amo muito essa palavra, porque ela aborda a fidelidade de Deus e não a nossa fidelidade, a fidelidade própria do ser humano. Por quê? Porque a fidelidade de Deus, meus irmãos, não depende das nossas falhas ou de acertos. Ele é fiel e ponto. Ele é fiel por causa da sua própria natureza. Ele não pode se negar. Ele tem um caráter imutável. Deus não pode ir contra quem ele é. Ele sempre cumpre a sua palavra e mantém, muitas vezes, apesar das nossas falhas, dos nossos acertos, dos nossos erros, ele mantém sempre a sua promessa. E mais, essa palavra nos traz a esperança. a esperança de que muitas vezes ninguém está abrindo concessão para ficar falhando, para ficar pecando. Não é isso que estamos falando. Mas a esperança do nosso coração sempre vai estar acesa. Porque mesmo quando eu e você, de alguma forma, erramos por causa do caráter, da fidelidade, do caráter imutável de Deus, Ele vai continuar firme para nos receber, nos perdoar e cumprir a sua promessa em nossas vidas. Onde quer que você esteja, meu irmão e minha irmã, talvez você está aí, eu não recebi essa promessa porque eu falhei aqui, falhei ali. Lembre-se, é através da fidelidade de Deus que nós vamos viver as promessas do Senhor em nossas vidas. Errou? Falhou? Pecou? Meu irmão e minha irmã, Ele está de braços abertos, prontamente para receber você, nos perdoar de todos os nossos pecados e cumprir em nós cada uma de suas promessas. Sabe por quê? Porque Ele é fiel. O caráter de Deus é imutável. Ele será hoje e sempre fiel a mim e fiel a você. Palavra amiga de hoje.

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5: Vamos atualizando aí as informações do trânsito na Grande Vitória nessa manhã de sexta-feira. Tempo chuvoso, né, minha gente? Então, muita cautela aí no trânsito. Você com muita paciência querendo acessar aí a terceira ponte, sentido Vila Velha Vitória. Trânsito tá bem complicado por ali. Segunda ponte também, sempre com muita cautela. Você que tá vindo de Cariacica ou Vila Velha querendo pegar a segunda ponte para ir pro centro de Vitória, cautela, paciência, tá bom? Rodovia das Paneleiras também aí, ó, pessoal, muito atento a esses acessos em toda a Grande Vitória devido a essa chuva que está caindo, tá bom? 8h44, daqui a pouquinho eu tô de volta.
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Quadro de R$300? É isso mesmo, Pix de trezentão pra você que está ligado, pra você que está ligado aí na programação da Cor da Vida nessa manhã, hein? 988991029.

estúdio. Você quer mandar aquele bom dia? Desejar um final de semana maravilhoso para os nossos ouvintes? Então vamos lá, seja boca de Deus nessa manhã, grava seu áudio aí, máximo 30 segundinhos, manda pra gente, porque já já tem Alô, Alô da Família, tudo de bom.

0: São da cor da vida, revela a tua glória. Tá na hora do nosso alô, alô, tudo de bom, né? Mandar bom dia pra esse povo lindo e abençoado da Rádio Cor da Vida, acompanhando mais uma edição do nosso Alegria, Alegria. Quero mandar um abraço aqui pro meu amigo Idenilson Gomes, né? Idenilson tá ligado aí na programação da Cor da Vida, lá no bairro São Francisco, né, Idenilson? Assembleia de Cariacica. Valeu, meu irmãozão, que Deus te abençoe. Tá fazendo o cadastro aqui, tá querendo faturar o Pix abençoado, Pix premiado de R$300 também, né, meu irmão? É isso aí, vai garantindo, não perde tempo não, né? Já vai garantindo o cadastro pra faturar hoje esse Pix premiado. 8h54, a família Tudo de Bom tá soltando a voz aqui, mandando bom dia pra todo mundo.
1: Bom dia e a paz do senhor Luciano, é o Big Benson. Gostaria aqui de mandar os meus alôs, meus abraços, especialmente para você, Maria Geralda, a Rosali de Flechal 2, o povo de Feira de Santana, Bahia, as nossas irmãs, a Débora e a Helena de Portugal. Muito obrigado, um forte abraço, um bom trabalho aí para você, tá ok?
2: Bom dia, Luciano Lopes, a paz do Senhor. Eu gostaria de estar participando desse Pix aí. É Laís Santos, o nome da música. É, aguenta firme aí.
0: Certo.
2: Tá bom? Esse Pix aí já é meu, hein? Deus abençoe. É, Cristina aqui da Ilha das Flores. Tá
0: valeu,
2: bom?
0: Cris. Obrigado. Abraço pessoal da Ilha das Flores aí ouvindo a gente, né?
3: Bom dia, Cor da Vida. Bom dia, Luciano. Bom dia, Samuel. Aqui é Marlene Carvalho, moro em Santo Antônio, Vitória. O nome da cantora é Laís Santos e o louvor é Aguenta Firme Aí. E esse Pix vai ser meu, hein? Em nome de Jesus. Um abraço, bom fim de semana a todos.
4: Alô, Luciano Lopes, a paz do Senhor Vaso. Deus abençoe. Ramon aqui já tá aí de falando. Eu quero desejar uma ótima sexta-feira debaixo da graça e da proteção de Deus a todos os amigos ouvintes da Rádio Cor da Vida. E mandar um grande abraço pro meu primo Diácono Luciano da Nova Estamparia em Nova América e pro meu amigo Diácono Sérgio Zanetti lá da RS Marcenaria lá em Viana. Que Deus abençoe a todos em nome de Jesus.
5: Bom dia, irmãozão. Tenha um bom dia na presença do Senhor e tenha tudo de bom na sua vida. Você e todo mundo aí que trabalha na rádio. Um abraço, Cleusimar.
0: Obrigado, Cleusimar. Boa sexta-feira pra você. 8h55, minha gente. 8h55 por aqui. A música não pode parar. Alegria até o meio-dia. E hoje com Pix premiado. Pix abençoado pra você de R$300, hein?

sexta-feira, Juliane Souza, quem é esse? 9:05, 9:05. 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Hoje é dia de você faturar o Pix premiado de R$300 aqui na Rádio Acorda da Vida. Adianta aí pra você não ficar de fora, tá bom? 988991029. 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

9h23, 9h23 dessa linda manhã de sexta-feira. Tempo tá nublado, mas louvado seja Deus, né? A ele sempre toda honra, todo louvor e toda glória. Ó, hoje é dia de você faturar aquele Pix premiado, Pix abençoado de R$300. Vai sair hoje pra você aqui na Cor da Vida, hein? Pra participar já adianta, não perde tempo não, hein? Já adianta agora seu nome completo, seu bairro, coloca o nome da música da cantora Laís Santos, não pode esquecer, hein? Aguenta

0: aumentou 82,61% no estado entre janeiro e agosto deste ano, na comparação com o mesmo período do ano anterior. Segundo dados do Detran Espírito Santo, foram emitidas 66.220 primeiras habilitações nos 8 primeiros meses de 2026, contra 36.264 no ano anterior. O crescimento ocorre após mudanças no processo para obtenção do documento, com a implantação do programa CNH do Brasil. Direto da redação da Rádio Acorda Vida, Larissa Faria.
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0: 96,9, a cor da vida FM, é tudo de bom. Leandro Borges, Deus sabe o que faz. Minha gente, hoje é dia de você faturar aquele Pix premiado, aquele Pix abençoado de R$300, tá bom? Vai fazendo o cadastro, você que tá me ouvindo aí agora, ó, nome completo, bairro e coloca o nome da música da cantora Laís Santos, que toca aqui na programação da Cor da Vida. O nome da música é Aguenta Firme Aí. Então já garante o seu cadastro, já deixa logo o seu nome completo, seu bairro, não esquece de colocar o nome da música, porque hoje eu tenho certeza você vai ser abençoado, você vai ser muito abençoada com o nosso Pix premiado, tá bom? 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

0: Chegando, tá chegando o nosso alô, alô, tudo de bom aqui na Cor da Vida. Solta a voz aí, família, Cor da Vida, família, tudo de bom.
1: Bom dia, meu nome é Nalva.
0: Ei.
1: Eu sou do bairro Universitário.
0: Opa.
1: E esse Pix vai ser meu. O nome da cantora é Laís Santos, aguenta firme. Deus proverá, aleluia.
0: Amém.
1: Tô ligadinha na Cor da Vida.
0: Valeu, minha irmãzinha. Um abraço pro pessoal aí do bairro Universitário, sempre ligados com a gente, né?
2: A paz do Senhor Jesus, a Cor da Vida, quem fala é o Anderson Sigmirino Simões, de Vista Dourada, Cariacica. Um passinho aí na promoção R$300 da Laís. Aguenta firme aí. Estamos aí. Que Deus abençoe a cada um. Estou filhadinho na Cor da Vida.
1: Bom dia, Cor da Vida. Bom dia, Luciana. Paz.
0: A paz?
1: O nome da música é Aguenta Firme Aí.
0: Certo.
1: Esse R$300 já é meu. Meu nome é Maria Creus, do bairro da Glória.
3: Bom dia, Luciano. Edna Barcelos dos Santos, do bairro Jardim Limoeiro. O nome do louvor é Aguenta Firme Aí.
4: Bom dia, Luciano Lopes. A paz do Senhor Jesus. Aqui é a Lúcia Queiroz do bairro Pro Lá. Me cadastra aí nesse Pix premiado. O nome da música é Aguenta Firme Aí. Cantora Laís Santos. Uma feliz e abençoada sexta-feira a todos.
0: Obrigado, minha irmã. Vai fazendo o seu cadastro também, 988-991029. Hoje tem Pix premiado, tem Pix abençoado da Cor da Vida pra você. Trezentão a mais na conta, hein?
5: Bom dia, Luciano. Bom dia, bom dia. Tempinho maravilhoso, gostoso, abençoado. Essa chuvinha de bênção em nossas vidas. Bom dia, bom dia. É, esse Pix aí já é meu, hein? Tô sentindo aí a cantora Laís Santos, aguenta firme aí. Bom dia, Luciano.
6: Graça e paz, irmão Luciano Lopes, tudo bem? Eu gostaria muito de ganhar esse Pix de R$300. E o nome da música da Larissa Santo. Aguenta firme aí.
0: Tá bom, minha irmã. 10 horas em ponto aqui na Cor da Vida. Hoje é dia. Tem Pix premiado de R$300. Vai ser uma bênção na sua vida? Fala a verdade, vai ser uma bênção, não vai? Então, manda agora a sua mensagem pra gente, 988-991029. Nome completo, bairro e o nome da música da cantora Laís Santos, que está tocando na programação, tem? Aguenta firme aí.

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0: gente, duas músicas disputando o seu voto. De um lado tem o Nicolas Henrique, Quando Todo Mundo Foi Embora, Deus Ficou. Do outro lado tem a Kemily Santos com a música 2, Vencendo de Joelhos. Uma será campeã e de presentão pra você que vai me ajudar, vai digitar sua mensagem aí com o nome completo, bairro e o voto, eu vou liberar pra você esse kit maravilhoso, abençoadíssimo do nosso Alegria Alegria, tá bom? Tem camisa da Rádio Acorda, Vídeo Unisat Uniformes, inclusive eu tô usando, né? Essa nova camisa da FM que é tudo de bom agora. Tem uma Bíblia Sagrada apresentão da Link Móveis para Escritório e tem copo lindaço da Rádio Acorda Vida Print Center. São 3 prêmios em um só kit pra você. Então você já pode começar a participar comigo. 988991029. Será que ganha o Nicolas Henrique? Ou vai ganhar a Kemily Santos, hein?
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10h25, manhã de sexta-feira, um ótimo final de semana pra você, onde quer que esteja. Isadora Pompeu cantou pra gente bênçãos que não tem fim, né? Ó, daqui a pouquinho eu tô de volta aí com o segundo round do combate. Hoje eu quero te presentear aqui no combate com esta linda camisa. Eu tenho certeza que você ganhando essa camisa, todo mundo vai ficar te perguntando como é que você conseguiu ganhar essa camisa tão linda da Cor da Vida. E mais, você vai ganhar a camisa, vai ganhar a Bíblia e vai ganhar um copo também, né? Pra você tomar seu cafezinho, seu suco, seu refrigerante, com esse copo da Rádio Cor da Vida e Print Center. São três

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2: Confira comigo quais são as duas músicas agora no segundo.

Lobatão aí na sua opinião, hein? Nicolas Henrique com a música Um, quando todo mundo foi embora, Deus ficou? Ou você acha que vai ganhar a Kemily Santos com a música 2, Vencendo de Joelhos, hein? Participa comigo, tô aqui aguardando o seu voto. 988

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0: Henrique Vilar, era eu aqui na programação da Rádio Acor da Vida, 10:35. Bom dia, ótima sexta-feira, ótimo final de semana pra você e pra toda a sua família, tá bom? Gente, segundo round do combate tá rolando, hoje tá que tá esse combate, hein? De um lado tem o Nicolas Henrique com a música 1, Quando Todo Mundo For Embora, Deus Ficou. Do outro lado tem a Camille Santos com a música 2, Vencendo de Joelhos. Uma será campeã e você que está me ajudando já vai estar concorrendo a essa camisa da Rádio Acor da Vida e Unisat Uniformes. Tem a Bíblia também junto com a camisa e um copo da FM que é tudo de bom em Print Center. Esse é o kit do nosso Alegria Alegria. Você quer ganhar? Então manda nome completo, bairro e não esquece do voto, tá bom? Ou para música 1 ou para música de número 2. Deixa eu mandar bom dia aí para a família, tudo de bom que tá curtindo a gente aí nos quatro cantos da Grande Vitória, né? Bom dia pro Adelson Chaves, lá de Felrosa, tá aqui participando com a gente nessa manhã. Bom dia também pra Rosana Santana, lá de Itacibá, também tá ligadinha com a gente. Lá em Cidade Continental, o Eslaine da Cruz, também tá ouvindo aí a programação da Rádio Acor da Vida. Mandar aquele bom dia também pro pessoal de Zumbi dos Palmares, né? Célio Conceição, tá ligado também aí na programação da Rádio Acor da Vida. Deixa eu ver aqui, bom dia Luciano Lopes. Meu voto vai pra música tal, Josimar Valadares, né? Morador do bairro Estrelinha, meu amigo Fábio Paiva, é o garotinho, tá ligado lá no bairro Conquista, obrigado pelo carinho. Márcia Salles tá lá em Nova Almeida também, no bairro Sagrada Família, ali pertinho de Paú, Argolas, quem tá me ouvindo é a Lília Maria, né? Bom dia, Lília, obrigado também pela sua sintonia aí, tá bom, minha irmãzinha? Tem mais aqui, gente? A galera, né? Participando aí. Minha amiga Joides Vieira, lá de Nova Campo Grande, é isso? Ou é isso mesmo, Nova Campo Grande. Valeu, minha amiga Joides, Deus te abençoe poderosamente, tá bom, minha irmã? Dá aquele bom dia também aqui pro Valfredo Pereira. Valfredo Pereira, tá ligadão aí na programação da Cor da Vida em Porto Dourado. Verônica Soares, tá em Boa Vista 1. Alô, pessoal de Boa Vista 1, obrigado pela audiência. Albertina Bezerra do Alecrim também tá me ouvindo. Lá em Santa Cruz, Aracruz. E aqui eu quero mandar um abraço pro pessoal de Santa Cruz, pessoal de Coqueiral de Aracruz, Barra do Saí, Barra do Riacho, Vila do Riacho, né? Maria das Graças tá lá em Santa Cruz ouvindo a gente, né? Mandar aquele bom dia também, sabe pra quem? Mandar bom dia pro pessoal lá de Ibiraçu, também ouvindo a gente. Guarapari, alô você de Guarapari. Você tá em Guarapari me ouvindo? Ah, duvido você mandar uma mensagem pra mim aqui agora, hein? Um abraço pra todo o pessoal aí de Guarapari ouvindo a programação da Rádio Acor da Vida. Bom dia pra todos vocês, tá? Deixa eu ver mais aqui. Deixa eu ver. Cadê? Deixa eu ver aqui. Parabéns pra Jeremias Barbosa, de Sotelândia, Cariacica, também tá ouvindo. Minha amiga Erolinda Rodrigues, obrigado pela audiência. Obrigado também à audiência aí da nossa amiga Marinette Belge. Tá no bom fim aí, menina? Tá cobrindo os pezinhos direitinho com aquela pantufinha. Dá bom dia pra Marlenita do Taboazeiro, também tá ligada com a gente, né? Sueli do Bonfim também tá sintonizada aqui. Obrigado a todos pelo carinho, pela audiência. E a música não para, né, minha gente?
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0: Com essa música aqui, você vai faturar 300 hoje no Pix abençoado da Cor da Vida, hein? Laís e Santos,

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8: 10:47. Dentro de instantes eu vou trazer aqui o terceiro round do combate, porque eu quero te abençoar, quero te presentear com esse quitaço do nosso Alegria Alegria, tá bom? Lembrando que hoje tem Nicolas Henrique com a música 1, Kemily Santos com a música 2. 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

0: o Juliano e o som, não voltarei atrás. Minha gente, ó, daqui a 50 minutos, preste atenção pra você não perder o time. 50 minutos nós vamos liberar mais um Pix abençoado, Pix premiado de R$300 pra você. Luciano, eu já quero adiantar, já quero garantir, já quero deixar meu nome aí separadinho pra vocês me sortearem. Que um tem que fazer? Já mandar agora, nome completo, bairro e o nome da música da cantora Laís Santos, que toca na programação da Cor da Vida. Aguenta firme aí. Esse é o nome da música dela, tá bom? Então, se eu estivesse no seu lugar, já estaria adiantando já pra deixar garantida a sua participação. 988991029. Bom, agora nós vamos trazer a grande campeã do combate. Hoje tinha Nicolas Henrique com a música 1, tinha a nossa querida Kemily Santos com a música 2. A campeã foi essa aqui, ó.
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foi a grande campeã do nosso combate de hoje, Nicolas Henrique. Quando todo mundo foi embora, Deus ficou. Ele sempre estará conosco, né? Todos os dias, como diz a palavra, jamais te deixarei, de maneira alguma te abandonarei. Ó, vou trazer resultado de promoção, tá bom? Já já aqui na Cor da Vida, mas agora voltamos a falar pra essa galera que tem financiamento de carro, moto, caminhão ou até imóvel, né? Anote esse número e já pode chamar agora no WhatsApp 11 998782213. 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Gente, resultado de promoção, quem tá faturando aqui na Rádio Cor da Vida agora, atenção, tá faturando aqui na FM, que é tudo de bom? Deixa eu ver aqui. Ah, vamos trazer aqui o resultado, né? Resultado de promoção pra saber quem tá levando esse quitaço maravilhoso aqui da Rádio Cor da Vida, hein? Atenção, atenção. Ai, meu Deus, cadê o nome, gente? É tanta gente querendo participar aqui, querendo faturar o Pix premiado, né? Que eu vou te falar. Eu vou fazer o seguinte, deixa eu achar aqui, depois eu te falo. Já já eu falo pra você aqui quem faturou esse kit maravilhoso, hein?

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6: Agora você tem 42 minutinhos, somente 42 minutinhos, já pra você garantir a sua participação no Pix abençoado, no Pix premiado da cor da vida. R$300 pra você a partir de agora, tá bom? Corre porque o tempo tá passando. É só mandar nome completo, bairro e não pode esquecer de jeito nenhum o nome da música da cantora Laís Santos, tá bom? Aguenta firme aí. É um presentão da Cor da Vida e cantora Laís pra você, tá certo? Então já vai mandando a sua mensagem 988991029. Não perca tempo, tá bom? Ah, resultado de promoção, quem faturou aqui no nosso combate? O kit com camisa da Rádio Cor da Vida, Bíblia Sagrada da Link Móveis para Escritório e copo da Print Center Rádio Cor da Vida. Parabéns pra você, minha amiga Arlete Trindade Marques. Alô, Arlete! Arlete Trindade Marques, morada de Laranjeiras, final do telefone 6275, acaba de faturar esse quitaço aqui, tá bom, Arlete? Vai ter 3 dias úteis pra passar aqui e pegar seu prêmio. Segunda, terça e quarta, 9 da manhã ao meio-dia.

0: última hora do nosso Alegria, Alegria. Daqui a pouquinho vamos estar liberando aquele Pix premiado de R$300 pra você aqui na Cor da Vida. Pix abençoando a sua vida aqui da FM, que é tudo de bom. Já fez o seu cadastro? Aproveita essa manhã aí, nublada, tá chovendo, né, minha gente? Aproveita aí, já digita correndo, não perca tempo. 988991029. É só você mandar nome completo, bairro. Não esqueça de colocar o nome da cantora Laís Santos, tá bom? Qual é o nome da música? Aguenta Firme Aí. Enquanto você tá fazendo o cadastro, vamos mais uma vez até a redação da Cor da Vida com Larissa Faria.
1: A semana no Espírito Santo foi de chuva. Na sexta-feira, a previsão é de chuva rápida em alguns momentos na Grande Vitória, no sul, na região serrana, no norte e no nordeste. O noroeste deve permanecer sem previsão de chuva. Na Grande Vitória, mínima de 18 graus e máxima de 26 graus. Direto da redação da Rádio Cor da Vida, Larissa Faria.
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3: A paz do Senhor Jesus, meu irmão, a paz, minha irmã. Tô chegando. Sexta-feira, hein? Sextou. Hoje é sexta-feira, 18 de setembro de 2026. Tá almoçando agora. Bom apetite pra você, hein? Bom almoço aí, que nunca falte o alimento em sua mesa. É o seguinte, começando agora a Cor da Vida da de 10, 10 músicas direto sem intervalos comerciais. Ó, vou fazer o seguinte, hein? Vamos liberar daqui a pouquinho o Pix premiado de R$300. Vou dar mais um tempinho aqui ainda, vou tocar 3 canções e aí você vai ter esse tempinho pra cadastrar aí seu nome, seu bairro e falar qual o nome da canção da Laís Santos que toca na programação da Rádio Cor da Vida. Aguenta firme aí, é o nome da canção. Mais 3 louvores e eu já volto aqui trazendo o resultado da promoção, hein? É, você que tá cadastrando aí, cadastrou durante toda a semana, cadastrou na parte da manhã, daqui a pouquinho vai sair então o Pix de R$300. Última oportunidade, você que tá pedindo aí, me dá uma chance, não cadastrei ainda, então, uma chance pra você aí, 3 louvores, e aí nós vamos gerar o sistema aqui e anunciar o ganhador, tá bom? 988991029, nome completo, seu bairro e diga aí, qual o nome da canção da Laís Santos que toca na programação da Rádio Cor da Vida? Aguenta firme aí, é o nome da canção, hein?
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0: você, meio de 43, a cor da vida dá de 10, 10 músicas direto sem intervalos comerciais. Como eu prometi, vamos lá então liberar agora. Resultado aqui da promoção do Pix premiado dessa sexta-feira. Atenção, atenção, você que cadastrou aí, nome, bairro, e disse que o sucesso da Laís Santos se chama Aguenta Firme aí. Presta atenção agora, já temos aqui o nome do ganhador ou ganhadora, hein? Atenção, atenção, vamos anunciar aqui, cadê os tambores? Ouvinte de nome... Marciele Nogueira Nascimento Silva, da Ilha das Flores. Alô, Marciele Nogueira Nascimento. Se deu bem, garota. Ilha das Flores é o bairro dela. Levou aqui o Pix no valor de R$300. Tá ouvindo aí, Marciele? Parabéns, parabéns, parabéns. Já entra em contato aí, já informa a chave Pix pra gente, pra fazer a transferência, tá bom? Telefone final 2362, Marciele Nogueira Nascimento Silva. Tá ouvindo aí, Marciele? Já entra em contato com a gente, já informa a sua chave Pix, tá bom? Se você conhece a Marciele, informa pra ela aí, ó. Foi a ganhadora do Pix aqui na Rádio Acorda Vida, hein? É isso aí, Marciele Nogueira Nascimento. Conhece a Marciele? Tá ouvindo aí, Marciele? Já entra em contato com a gente, já informa a chave Pix pra nossa produção já fazer a transferência pra você dos R$300, tá bom? Sexta-feira que vem tem mais Pix pra você aqui na programação da Rádio Acorda Vida, número 1 do segmento, a rádio das melhores promoções. 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
0: Novamente, parabéns aí pra Marciele Nogueira Nascimento, ganhadora do Pix de R$300. Parabéns, Marciele. Seguindo, a Cor da Vida da de 10 tem Get Your Chip, algo novo vindo.

Bruna Carla, Cor da Vida, dá de 10, ó, 4 minutinhos faltando para uma, 4 para uma, e é o seguinte, daqui a pouquinho eu vou trazer o louvor da minha vida. Já quero liberar aqui, quero convocar você a participar comigo na edição dessa sexta-feira, sextou, 18 de setembro. E aí, qual hino marcou a sua vida? Já vai pedindo aí, tô olhando aqui pro telão do WhatsApp, você que sempre ouve a programação, nunca participou, aproveita essa sexta-feira para participar comigo aqui pela primeira vez, 988991029. Pode falar, Juninho, eu tô participando pela primeira vez, tá? Peça aí o hino que marcou a sua vida. Tem um louvor que marcou a minha conversão, a minha caminhada com Deus. Tem um louvor que tem muito tempo, Juninho, que eu não ouço. Toca pra gente aí, toca pra mim, ofereça pra tal pessoa assim. Ofereça pra quem você quiser aí, tá bom? 988991029. Daqui a pouquinho vamos viajar no tempo. Eu gosto muito desse programa. Traz muitas saudades, muitos louvores aqui. Tinha tempo que eu não ouvia, né? E aí, com os pedidos aqui, a gente tem a oportunidade de matar a saudade, tá bom? Louvor que marcou a sua conversão, sua caminhada com Deus, lembra aí da sua juventude, lembra da sua infância, momento especial da sua vida, fala pra gente aí, áudio de no máximo 30 segundos, hein? Tô olhando pro telão aqui do WhatsApp, esperando o seu pedido. Daqui a pouquinho, começa louvor da minha vida. E aí, qual é o louvor da sua vida, hein?

Cor da Vida dá de 10 com Fernanda Brum, a noiva. Segunda-feira tem mais, hein? A partir de 12:25, logo após o horário eleitoral obrigatório. Vou fazer o seguinte, hein? Tô indo pro intervalo, já volto trazendo pra você mais uma edição do Louvor da Minha Vida. Quem vai ser o primeiro a participar comigo hoje, hein? 988991029. Peça seu hino aí, o hino que marcou sua vida. Daqui a pouquinho vou atender o seu pedido, hein? 988991029. Pode ser mensagem de texto ou mensagem de voz pedindo o seu hino, o hino que marcou a sua história. Já já eu volto.

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1: 1:09, tarde chuvosa de sexta-feira, cai aquela chuva aqui na Grande Vitória, né? Olha só, quero você participando comigo a partir de agora, quero contar, poder contar com a sua participação, seu pedido. Conta pra gente a sua história aí, né? Fala pra gente aí porque esse louvor é especial pra você. Me ajuda a fazer a programação até 14h. 988991029. Gente, pra começar aqui a edição de hoje, tem David Keelan e Heloísa Rosa. Abraça-me e na sequência eu vou atender a sua participação.

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1: 1:18. Mais uma participação chegando aqui no Louvor da Minha Vida, vem lá de Anchieta. Nossa irmã Sted Jaqueira, ela pediu louvor com Shirley Carvalhais, Vendavais, louvor que marcou a vida dela, e ela oferece para todos os ouvintes que estão em sintonia com a gente aqui na Cor da Vida, a número um do segmento. Manda um abraço também para nossa irmã lá de Cachoeiro de Itapemirim, tá ouvindo a gente também, a missionária Maria Casoli, que Deus abençoe, missionária Maria, obrigado.

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1: A paz do Senhor para todos os ouvintes desta programação maravilhosa. Meu nome é Wagner, motorista da Secretaria de Saúde de Cachoeira de Itapemirim. No louvor da minha vida, gostaria de pedir o escudo com o Voz da Verdade.

0: Ludmila Ferber, só pra espírito, pedido aqui do nosso querido irmão, tá sempre ouvindo a gente, é o FP, o Fábio Paiva, bairro Conquista, né? Valeu aí, meu irmão, obrigado aí pela audiência, oferecendo pra todos os ouvintes. 1:33, vamos agora pra redação da Rádio Acordo da Vida, fala com Larissa Faria, tá chegando com informação importante pra gente. Ei, Larissa, boa tarde.
1: Oi, Juninho. Supermercados do Espírito Santo querem voltar a abrir aos domingos, mas esbarram na falta de mão de obra para sustentar a operação. A CAPES, Associação Capixaba dos Supermercadistas, inclusive, encara a reabertura como uma possibilidade a ser discutida pelo setor, afirma o presidente da associação, João Falqueto. Segundo Falqueto, a discussão está acontecendo de forma inicial, com algumas conversas já adiantadas dentro da federação. Abre aspas. O que é certo é que até 25 de outubro, não abre. Daí pra frente ainda vai ser definido. Fecha aspas. Comenta Falqueto. Direto da redação da Rádio Acordo da Vida, Larissa Faria.
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23: Já voltando com Louvor da Minha Vida, nossa viagem no tempo, agora eu quero atender a participação do Miquéias Trevesani de Jardim Botânico, ele pediu louvor com Altos Louvores Acreditar. Linda essa canção, né? Ele tá trabalhando agora lá na Barra Bike. Valeu, Miquéias Trevesani. Obrigado, meu irmão.

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1: Boa tarde para todos os ouvintes da Cor da Vida. Hoje eu nem tô participando pela primeira vez. Eu sempre ouço, mas hoje é pela primeira vez. Anderson aqui de Maria Ortiz. É o hino que marcou minha vida e eu tive um encontro verdadeiro com Deus. Foi aquele tocou-me, Jesus tocou-me. Eu passava um momento muito difícil da minha vida, que era fui adquirir uma doença na garganta que eu não podia engolir as coisas, e eu engolia tudo na força, assim, na marra. E depois que eu ouvi essa música, eu tomei posse da vitória, fui para o culto, e aquilo, eu senti Deus tocando, e foi curando, e até hoje, graças a Deus, pela graça do Senhor, hoje eu canto, eu corro, porque tudo que eu faço é para a glória dele.

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2: Mais uma participação chegando aqui no louvor da minha vida, nossa irmã Mariana Gomes, de Bandeirantes, ela pediu Eixila, nada pode calar um adorador. Tá aí o louvor da Mariana, obrigado Mariana, pela sua audiência, pela sua sintonia.

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1: Paz do Senhor, irmão Juninho. Aqui quem fala é a missionária Viviane Valdivino. E o hino que marcou minha vida foi da Rose Nascimento, Portões Celestiais.

Minha Vida, Juliano de Flechal, oferecendo para a esposa Juliana. Obrigado aí pela participação. Aliás, esposa Luana, né? Juliana não, é Luana. Obrigado pela participação aí do nosso irmão Juliano Flechal, ligadinho na programação da Rádio Acor da Vida. Finalizando aqui, gente, mais uma edição do Louvor da Minha Vida. Não dá mais tempo, não dá mais tempo. Muita participação aqui, não dá pra atender todo mundo. Gostaria de atender todo mundo, tá bom? Mas ó, segunda-feira você tenta novamente, a partir de 1 da tarde, juntinho aqui comigo no Louvor da Minha Vida, tá? Tô indo pro intervalo, já retorno trazendo nosso combate valendo prêmio nessa tarde chuvosa de sexta-feira, sextou, 18 de setembro. Já volto.

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0: Vamos lá pra mais um combatão aqui na sua cor da vida FM, que é número um do segmento. A cor da vida, número um do segmento. A FM que é tudo de bom. Vamos lá, gente, conhecer as duas opções. Ó, quero te contar o seguinte, eu tenho aqui de presente pra você nesse combate a nova, disputadíssima, linda camisa da Rádio A Cor da Vida. Todo mundo tá querendo ganhar essa nova camisa aqui, presente da Unisat Uniformes, hein? Oportunidade pra você levar a sua hoje, hein? Vamos lá então pro nosso primeiro round do combate. De um lado nós temos o Felipe Rodrigues, desafiando ele tem Alexander Lúcio. Vamos lá, primeiro round.

0: combate é esse, hein, produção? Tá demais esse combate, hein? Disputadíssimo. A primeira, Felipe Rodrigues, Tudo é Perda. A segunda, Alexander Lúcio, Buscar-me Eis, Me Achareis. E aí, qual vence, hein? A primeira ou a segunda? Quero o seu voto. Preciso que você dê uma paradinha aí, alguns segundos, e dá o voto na primeira ou na segunda. E quem sabe, hein? Você leva pra casa hoje essa camisa exclusiva, linda, disputadíssima, da Rádio A Cor da Vida. É a nova camisa, hein? É o novo modelo, modelo setembro 2026. E aí, quer levar pra casa essa camisa? Então bora! 988991029, liberado pra você votar e escolher. Felipe Rodrigues, Tudo é Perda, música 1. Alexander Lúcio, Buscar-me-eis e Me Achareis, música de número 2. Agora é com você.
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0: programação do seu rádio está aqui em 102,9, a cor da vida, a número 1 do segmento, William Nascimento, Rose Nascimento, teu cenário vai mudar, finalizando o nosso primeiro round, daqui a pouquinho eu volto trazendo o segundo round do combate, hein? Felipe Rodrigues, tudo é perda, de um lado, do outro lado da nossa disputa tem Alexander Lúcio, buscar-me-eis e me achareis, tá valendo a nova camisa da Rádio Cor da Vida, camisa de setembro 2026, hein? Linda cor, disputadíssima, gente, tá uma disputa, eu coloquei o áudio esses dias, deixa eu colocar de novo aqui pra você ouvir, a disputa que tá pra ganhar essa nova camisa Cor da Vida, nós postamos no Instagram, tá uma disputa total agora, todo mundo quer ganhar a camisa Cor da Vida, gente, é.
1: Oi, Juninho. Oi. Boa tarde.
0: Boa tarde.
1: Que é Lucia Honorato de Porto Belo. Juninho, eu estou lutando pra me ganhar essa camisa, Juninho. A minha amiga tem, ela me mostrou, ela tá usando ela, é a coisa mais linda, Juninho. Falei pra ela assim, como eu faço? Ela vai lutando. Um dia você ganha.
0: Chegou o dia, hoje é o dia de ganhar a camisa, hein? É, tem camisa Cor da Vida aqui, presente da Unisat Uniformes. Gente, a camisa realmente tá linda, esse novo modelo, a nova cor, diferentona, é o modelo 2026, em setembro 2026, ó, a última. Juninho, já tem alguma cor, mas você não tem essa é a nova camisa, é exclusiva, hein? Quero você participando aí pra ganhar a camisa. Daqui a pouquinho tem o nosso segundo round.
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4: 12:30 começando o nosso segundo round, hein? Presta atenção aí, a primeira música é com Felipe Rodrigues, Tudo é Perda. A segunda música é com Alexander Lúcio, Buscar-me-eis e Me Achareis.

de Egito, 12h40, Cor da Vida é tudo de bom. Vamos passar aqui pelo WhatsApp, conferir quem tá participando com a gente, quem tá dando voto aqui nesse combatão que tá maravilhoso. Primeira música aqui do Felipe Rodrigues, a segunda do Alexander Lúcio. Olha só, tem a participação da Luzimar Costa, lá do Morro do Quadro, bairro do Quadro, obrigado aí pela participação. Alzira Littig em Novo Horizonte, Aderaldo Nunes em Cariacica Sede, Lúcia dos Santos, tá ouvindo a gente lá em José de Anchieta. Um abraço aqui também para o Carlos Alberto de Freitas de Santo Antônio, a Ana Miriam da Silva tá ouvindo a gente no bairro Riviera da Barra, Tamires Machado tá em Cristóvão Colombo, tem a Márcia Salles em Nova Almeida, Matilde de Souza também Cristóvão Colombo, a Eva Maria Ferreira e Marcelo de Noronha, tem a participação da Raquel Patrícia Rodrigues, tá ouvindo a gente em Morada da Barra, Wagner Ferreira tá ouvindo em Praia de Gaivotas, tem aqui a participação da Lindalva Queiroz também ouvindo a gente aqui, ó. Obrigado pela participação. O bairro dela é Bela Vista. Sou instrutor de trânsito, é o Paulo. Moro na Serra. Valeu, Paulo. Obrigado pela carona que você tá me dando, hein? Que Deus te abençoe aí, meu irmão. Um alôzão especial aqui também para o Genilson Jorge Abreu do Aribiri. Nira Santos está em Eldorado. Tem o Jeter Matos, Daniel Silva de Jardim Marilândia, Douglas Soares do Alecrim, Wagner Pereira, tá ouvindo a gente no Itararé, muita gente participando aqui, dando voto no nosso combate, hein? Tô esperando você, 988991029, tá valendo a nova camisa Cor da Vida, camisa lindíssima, acabou de sair, hein? Alô, Fábio Nabuco, morada de Laranjeiras.

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10: Vamos lá, vai começar o terceiro round do combate. Essa é a música de número 1.

0: vence esse combate, hein? A primeira ou a segunda, 988991029, tá valendo a nova camisa Cor da Vida, linda, disputadíssima. É o manto da FM que é tudo de bom. Você vai mostrar pra todo mundo que você é ouvinte da rádio número um do segmento com essa camisa linda, hein? 988991029. Vem participar, vem votar, vem escolher Felipe Rodrigues ou Alexander Lúcio. Tô esperando.
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0: 6:04, tá na hora, né? Vamos lá conhecer a música vencedora do combate, votações encerradas. A música de número 1, tivemos aqui Felipe Rodrigues, Tudo é Perda. Música de número 2, Alexander Lúcio, Buscar-me-eis e Me Achareis. E agora tem a vencedora.
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0: Carmiês, me achareis. Alexander Lúcio, a mais votada no combate aqui na sua Cor da Vida. Ó, o combate volta ainda hoje, hein? A partir das 9 horas da noite, no Show da Noite, com Larissa Faria, e você não pode perder, tá bom? 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Boa tarde! Opa, deixa eu voltar aqui, vamos voltar. Opa, e aí, Suelen?
1: Oi, boa tarde, Juninho.
0: Boa tarde, agora sim, pode falar.
1: Agora sim, né? 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
0: Agora 3:12, vamos correndo aqui pro resultado da promoção, saber quem tá ganhando a camisa Cor da Vida no nosso combate. Votou aí na música de número 2, Buscar-me-eis, me achareis. Atenção, atenção, saindo aqui a camisa Cor da Vida pra Raquel Patrícia Rodrigues de Moraes. Ela é moradora de Morada da Barra, telefone final 4407. 4407, Raquel Patrícia Rodrigues de Moraes. Se deu bem, Raquel. Levou a camisa da Rádio Cor da Vida. Raquel é do bairro Morada da Barra, Vila Velha, hein? Se deu bem! Pode passar por aqui a partir de segunda-feira, tá? Segunda, terça ou quarta-feira, Shopping Portal da Glória, em frente aos Correios, a partir de 9 horas da manhã. Tá bom, Raquel? Raquel Patrícia Rodrigues, de Moraes, Morada da Barra, levando aqui a camisa A Cor da Vida. Parabéns! Parabéns, Raquel! Pessoal perguntando aqui quem ganhou o Pix premiado. Deixa eu falar de novo aqui o nome, né? De quem levou o Pix premiado. Atenção, atenção, né? Quem levou o Pix premiado foi a Marciele Nogueira Nascimento Silva, tá? De Ilha das Flores. Foi ela que levou o Pix premiado de R$300, a Marciele Nogueira Nascimento Silva, de Ilha das Flores, 2362, o telefone final dela, tá bom? Você que tá perguntando aí quem ganhou o Pix, né? Não ouviu o resultado, tá aí, o resultado é foi esse. A Marciele Nogueira Nascimento levou o Pix de R$300 aqui na programação. Gente, ó, tô indo pro intervalo e já volto, hein? Tá chegando o Show da Tarde, continua comigo, continua ligadinho aí, até 5 da tarde, daqui a pouquinho eu volto. Lembrando que amanhã, sabadão, é dia de ganhar churrascão na Cor da Vida, hein?

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sexta-feira, sim, garotinho! Eita glória, irmã! Chegou a sexta-feira, né? Sextou, 18 de setembro de 2026. Vamos lá, continuando aqui com a alegria lá em cima, né? É a Cor da Vida, número 1 do segmento, a rádio das melhores promoções. 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Eu quero falar com você que está cansado, tá desanimado, tá pensando em desistir da sua caminhada, meu irmão. Nem sempre entendemos os caminhos de Deus, mas podemos confiar que ele continua no controle. Talvez hoje você esteja cansado, preocupado ou sem forças, mas não desista. Salmos 37:5 diz o seguinte: entregue o teu caminho ao Senhor, confia nele e ele tudo fará, tá bom, meu irmão? Desanima não, sabe por quê? Porque Deus não está morto. É o que vai cantar agora o Fernandinho, a primeira do show.

0: a cor da vida é tudo de bom. Ó, vou pro intervalo e já volto trazendo o nosso Diz Aí, nossa enquete de hoje. E é o seguinte, inclusive já tem um tema lá no status do WhatsApp, dá uma olhadinha lá, já vai respondendo, já vai participando com a gente, tá bom? 988991029, você que tem a cor da vida nos seus contatos, já vai aparecer o tema pra você lá, tá bom? E aí você já vai respondendo o nosso Diz Aí de hoje. Mas daqui a pouquinho eu já lanço pra você aqui, deixar a sua opinião no nosso tema. É, tema polêmico, já eu te conto, já eu volto.
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0: 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Vamos lá pro nosso diz aí de hoje. Gente, eu vou soltar um áudio aqui, mas já vou antecipando aqui o seguinte: um pastor, ele proibiu o uso do fundo durante as pregações. Ele disse que atrapalha o entendimento da mensagem. E aí eu quero saber a sua opinião, se você acha que atrapalha, se tem que ter fundo, se acha que o fundo faz uma diferença, né? Um toquezinho, um pianozinho, né? Um fundozinho. Tem umas igrejas que já, pentecostais, que já usa aqueles fundos mais, né? Mais fortes e tudo mais. Mas esse pastor diz que o fundo musical, ele não é pra pregação, pra mensagem, somente pro louvor. Vamos ouvir o áudio dele aqui, ó.
1: São para acompanhar o louvor. Instrumento não é para acompanhar a mensagem. Por exemplo, eu não consegui ouvir bem aqui a mensagem. Quando a gente está ao lado de mais duas pessoas, que alguém, ou três ou quatro pessoas, que alguém está conversando e aparece alguém do lado conversando um pouco mais alto, dá para entender quem estava conversando? Então, o instrumento não é para acompanhar mensagem. A mensagem, a palavra, ela precisa ser transmitida sem interrupção. Eu já acompanhei pregador que passou uma hora pregando e o povo em silêncio, parecendo que não estava entendendo nada. Mas estavam se alimentando bem e depois de uma hora de mensagem o fogo pegou. Então é importante quando a gente está se alimentando com a palavra para glorificar o nome do Senhor. Então eu geralmente oriento que na hora da mensagem, instrumento deve ficar para acompanhar o louvor.
0: Amém? E aí, qual é a sua opinião? Você acha que atrapalha? Né? Você acha que atrapalha? Criou uma polêmica, né? Criou uma polêmica. Essa fala do pastor, é o pastor Valdomiro Pereira, presidente da Convenção Estadual das Assembleias de Deus na Bahia. E aí ele falou que ele proibiu fundo musical durante as pregações lá na igreja Assembleia de Deus na Bahia. E eu quero a sua opinião, você acha que atrapalha? Você acha que não atrapalha? Você acha que faz uma diferença um fundo musical? Você acha que toca mais o coração das pessoas? Ou você acha que atrapalha? Realmente fica um conflito da voz com fundo, com toque, depende. E aí, o que, que você acha? Na sua igreja aí, você acha que faz diferença ter o fundo musical? Ou você acha que não, Juninho? Eu preferiria que não tivesse. Como o pastor falou aí, acho que a mensagem tem que ser sem fundo musical. Música é somente, o instrumento musical somente pra acompanhar o louvor. Manda sua opinião pra gente, 988-991029. Fundo musical atrapalha a mensagem, a pregação, sim ou não, hein? Diz aí!
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0: falando aqui sobre o fundo musical durante a pregação. Você acha que atrapalha, não atrapalha? E aí, qual é a sua resposta? Manda pra gente sua opinião, 988991029. O pastor Valdomiro Pereira, presidente da Convenção Estadual das Assembleias de Deus lá na Bahia, ele fez um vídeo falando que lá ele proibiu, não tem fundo musical durante as pregações. E aí, qual é a sua opinião? Atrapalha ou não atrapalha o fundo musical durante as mensagens, hein?
1: Boa tarde, Juninho. Boa tarde a toda a Rádio Cor da Vida. Respondendo o diz aí de hoje, o fundo musical já diz, é fundo. Não é para atrapalhar a pregação, não é para atrapalhar o ouvinte, não é para atrapalhar o pregador. É um fundo, é algo baixo. Não tem que ser mais alto do que a pregação. Então, quem faz fundo de pregação alto demais, atrapalha mesmo. Mas aí negócio é conversa, tem que conversar com quem tá fazendo fundo e tem que ser baixo, porque eu sempre fiz fundo de pregação na igreja, fazia, né, e sempre soube que é baixo. Eu fiz umas aulas de teclado, não toco muito, mas sei, e os professores de teclado que eu sempre ouvi e sempre diz que o fundo é um fundo, não é para atrapalhar.
0: Tá certo, Rosilma. Rosilma Rosana, obrigado pela participação. Keila Orlando tá dizendo respeito, mas eu gosto do fundo musical quando estou ministrando. Inspira, né? Eva Maria Ferreira de Marcelo de Noronha, eu concordo com ele. Na hora da pregação tem que ter silêncio para prestar atenção na palavra, tá vendo aí? Silêncio, sem fundo musical, opinião aqui da Eva Maria. Juarez da Conceição de Ulisses Guimarães, na minha opinião, não atrapalha, não. Dentro de que seja baixo, né? Não sendo muito alto, não atrapalha. Na minha igreja, o meu pastor gosta de ter, né, um fundo para acompanhar. Alzira Littig, fala, Alzira.
2: Pastor Alzira Littig, Novo Horizonte, Cariacica, não atrapalha. Na minha igreja usa um fundo musical bem baixinho e acompanhando a pregação do pregador. Não atrapalha.
0: Valeu, Alzira! Deixa eu ouvir uma opinião aqui. Essa aqui vem lá das Minas Gerais. É o nosso irmão Chico Bento. Fala, Chico.
3: A paz do Senhor. Aqui de Moreira, o Chico Belo, ele tá certo, o pastor tá correto. As igrejas, vamos falar direto, Assembleia de Deus. Assembleia de Deus, em 1980, eu tenho 43 anos que eu estive a Jesus nela. Ela com. Até os anos 80, você podia olhar aí no census, que ela era uma da maior igreja do Brasil, pois juntava todas. Ela era maior do que todas, até os anos 80, por aí. Hoje, ela não tinha esses dogmas que estão tendo aí dentro. Ficar de pé no segundo hino, quando vai cantar o segundo hino, aqui virou isso igual uma erva daninha. Você chega numa congregação, você chega numa sede, você chega na outra, canta o primeiro hino do início do culto, é sentado, ao segundo tem que ficar de pé. Aí começa uma falação na hora do louvor, é 15 minutos, 10 minutos, depois vai cantar um hino. Isso, nunca vi isso. Quer dizer, esses dogmas dentro da igreja, tocando na hora da

oração. A gente está orando, tem um lá tocando. Vamos ler a palavra de Deus na hora do culto? Aí um fica lá tocando bateria, tocando piano. Depois, na hora da pregação, na hora que o pregador está sendo usado, eles aumentam o toque da bateria. Parece assim que eu já vi isso em Pemba. O espírito baixar lá na cadeira. Já vi isso também quando. Parece que estão com piano do centro de Macumbaria. Esse negócio ficar tocando tambor na hora que o cara tá pregando. É umas coisas esquisitas que estão nessa igreja. Igreja deveria, pastor deveria, pegou o exemplo desse pastor aí, começar a cortar essas coisas dentro da igreja. Isso aí tudo não passa de uma palhaçada. Entendeu? Não tem nenhum. Não tem nenhum sentido espiritual isso aí. Atrapalha, é falta de educação.

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2: 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Obrigado a você que respondeu a pesquisa aí, né? 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Vamos seguir da melhor programação com Emaús Refúgio.

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3: Vamos lá, nosso tema de hoje tá repercutindo aqui a fala de um pastor lá da Bahia, que ele falou que lá na igreja ele proibiu o uso do fundo musical porque atrapalha a mensagem. O que que você acha, hein? Você acha que o fundo musical no momento da pregação, ele atrapalha? Você acha que ele ajuda, ele inspira, né, o pregador? Você que é pregador, né, fala, ah, eu acho que inspira, eu gosto de usar o fundo, eu acho que me ajuda, eu acho que inspira quem tá ouvindo. Não, eu acho que atrapalha, tem que ter silêncio mesmo na hora da pregação. Qual é a sua opinião, hein? Ó, a fala do pastor foi essa aqui, ó. Olha só a fala do pastor. Ó.
4: O louvor.
3: Ó.
4: Instrumento não é para acompanhar a mensagem. Por exemplo, eu não consegui ouvir bem aqui a mensagem. Quando a gente está ao lado de mais duas pessoas, que alguém, ou três ou quatro pessoas, que alguém está conversando e aparece alguém do lado conversando um pouco mais alto, dá para entender quem estava conversando? Então, instrumento não é para acompanhar mensagem.
3: Tá aí a fala do pastor, dizendo que lá na igreja, ele que é líder da igreja, Assembleia de Deus, na Bahia, e pastor Valdomiro Pereira, ele é presidente da Convenção Estadual das Assembleias de Deus na Bahia, tá? E aí ele proibiu o uso de instrumento durante a pregação. E aí, qual é a sua opinião, hein? Vamos ouvir aqui o Thiago Trevisani. E aí, Thiago, atrapalha ou não atrapalha o fundo musical durante a mensagem?
5: Eu respeito a opinião do pastor. Eu acho que na igreja que ele pastoreia, se ele quer desse jeito, então assim, se deve respeitar esse direito do pastor, esse entendimento dele. É questão de entendimento isso, ok? Eu prego com fundo, bem baixinho, tá tranquilo, dá pra pregar, dá pra ficar audível. Agora, o que eu não tolero e não gosto é de som alto demais. A minha igreja, Deus e Amor, os irmãos extrapola, gostam de um som alto demais, eles gostam de gritar. Tem hora que você tem que quase tampar os ouvidos. Isso aí, de fato, atrapalha, danifica a nossa audição e às vezes dá vontade de você sair correndo. É verdade, tem que falar. Ok, um abraço!
3: Oh, meu Deus! Ai, ai. Pastor Benhu gosta daqueles fundos, né, Pastor Benhu? Aqueles tam, aqueles fundos pentecostal, né, Pastor Benhu?
6: É, né, meu Pai Senhor, boa tarde.
3: Ai, ai, ai.
6: Ouvindo aqui na rádio aqui a pergunta no fundo musical. E o seu pastor, você conhece, né? Qual aquele fundo musical de guerra, naquela oração de guerra? Acabou. É nóis. A mim não atrapalha nada. Deixa Deus usar os meninos também no teclado, no solinho, no fundo musical. É forte.
3: É forte, né, Pastor Benhu? Lá da igreja de PME, tá certo. Vamos ouvir aqui mais gente, ó. Pastores dando opinião aqui também, não atrapalhe nada. Ramon Borges.
7: A paz do Senhor, meu amado, Deus abençoe. Ramon já tá aqui falando e respondendo desde já o diz aí de hoje. Não atrapalha não, varão. Não atrapalha não. Claro, desde que não seja com exagero, mas não atrapalha. Nossa igreja Assembleia de Deus Nova América tem fundo musical no instrumento mesmo, né? Inclusive, muitos pregadores que vão lá, até os da casa pedem, e não atrapalha não, tá? Deus abençoe em nome de Jesus.
8: A paz do Senhor, meu nome é Maria das Graças, moro em Santa Marta, Vitória. Quero dizer pro irmão que cada um tem seu gosto, né, irmão? Tem um que gosta, outro não gosta. Eu não acho errado, né? Baixinho e o irmão ali pregando. Mas já tem outros que não gostam, né? Aí é complicado a gente até falar se é certo, se é errado, se pode, se não pode, né? Obrigado.
9: Boa tarde, Juninho. É Edna Bacelo do Jardim Limoeiro. Concordo plenamente com o pastor, atrapalha sim. O fundo musical na hora da oração, tudo bem, mas na hora da pregação, não.
3: Valeu, Edna. Tem a opinião aqui também da Jô Brito. Eu não gosto do fundo musical, mas desde que não atrapalhe a pregação, tá ótimo. Mas ela mesmo não gosta. Vamos fechar aqui antes da música com o Douglas. Fala aí, Douglas!
10: Olá, querido amigo, meu irmão, Júlio Vitor. A paz de Jesus, uma boa tarde, tudo bem? Tarde chuvosa de sexta-feira. Na minha opinião, diz aí de hoje, o fundo musical, ele depende de pessoa para pessoa. Existem pessoas que não conseguem assimilar um fundo musical juntamente com a mensagem falada. E aí, por isso, ela prefere que não toque. Quanto a isso aí, nenhum problema. desde que a pessoa seja educada na hora de pedir para que não faça o fundo musical. A palavra é independente de fundo musical ou não, ela tem poder para transformar e para tocar vidas. Ela não precisa de um fundo musical para ser ministrada. Mas existem pessoas que gostam, que é o meu caso. E existem pessoas, que é o caso do meu pastor, que não gostam de fundo musical. Mas o que é importantíssimo, Juninho, é que na hora da pessoa pedir para não ter o fundo musical, seja o mais educado possível. Forte abraço, com Deus, uma boa tarde.
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0: A cor da vida é tudo de bom, Juliane Souza, a Jesus, 4:36 na FM que é tudo de bom. Ó, daqui a pouquinho mais participações. Fundo musical na pregação, atrapalha ou não atrapalha? Tá uma polêmica, né? O pastor falando que ele proibiu na igreja dele, né? Lá na Assembleia de Deus, lá na Bahia. Ele proibiu, diz que não tem fundo musical, pastor Valdomiro Pereira, presidente da Convenção Estadual das Assembleias de Deus na Bahia. É, e ele falou que não concorda com o uso do fundo musical nas pregações. Isso aí mesmo que você ouviu. E aí, qual é a sua opinião? Você é a favor, você é contra? Você acha que atrapalha, você acha que não atrapalha? Você acha que inspira? Você que é pregador, você que tá ouvindo a mensagem, Juninho, às vezes atrapalha, o fundo tá muito alto. Eu acho que não atrapalha, não tem problema algum. Enfim, manda sua participação pra gente aí, tá bom? 988991029. Tô recebendo uma turminha aqui, gente. Tô recebendo aqui, ó, Juliane Rodrigues Braga, da Ilha dos Aires. Ela tá aqui acompanhada, eu já não lembro o nome da criançada que tá com ela aqui, mas eu sei que tem uma garotada com ela aqui. Boa tarde, tudo bem com vocês?
1: Tudo!
0: Tudo bem, Juliane?
1: Tudo bem, Juninho Vitor, boa tarde.
0: Boa tarde, prazer te receber aqui, ganhou um açaí, veio buscar, não é isso?
1: Sim.
0: Isso aí, tá acompanhada da filha?
1: Sim, Annelise.
0: Annelise e mais um acompanhante aqui.
1: Meu primo, Leon Diego.
0: Leon Diego.
1: De Cristóvão Colombo.
0: Leon Diego, eu falei assim, vocês querem falar, gente? O Leon Diego falou, quero, o que você quer falar, Leon Diego? Quero falar, eu amo minha mãe, o que você quer falar?
2: Principalmente obrigado, meu Deus.
0: Ah.
2: Porque sem meu Deus eu não iria estar aqui.
0: Isso, sem o Deus não estaria aqui, é verdade.
2: Segundamente, eu vou ser jogador de futebol.
0: Você gosta de qual time?
2: Flamengo.
0: Flamengo? Ah, não, aí não. Torço pro Botafogo, é melhor.
2: Não.
0: Hã?
2: Não?
0: Não?
2: Tu
0: troca pro Botafogo?
2: Não.
0: Não, né? Tá certo. Você tá uniformizado? Qual série você tá?
2: Quarto C.
0: Quarto C, você gosta de estudar?
2: Gosto.
0: Qual a melhor matéria que você mais gosta?
2: Matemática.
0: Você é fera na matemática?
2: Mais ou menos.
0: Mais ou menos não. Você é bom ou não é?
2: Bom.
0: Bom na matemática. Pra contar dinheiro, né? Pra contar dinheiro, você é bom, né?
2: Sim.
0: Gente, obrigado pela visita. Ô, minha querida Juliane, quer aproveitar e mandar alô pra quem? Fica à vontade. Manda alô aí pro povo.
1: Juninho Vitor, hoje é aniversário da minha avó.
0: Aham.
1: Hoje ela tá fazendo, se eu não estiver enganada, ela tá fazendo 84 anos. Dá os parabéns a ela. Dona Maria José, aqui do centro de Vila Velha. Meu pai, tá no trabalho lá na Rede Farms.
0: Aham.
1: Pra minha mãe, tá no trabalho também, todo o pessoal. A vocês também, que da rádio, primeira vez que vem aqui. Né? Desejar que Deus dê a minha avó, Maria José, muitos anos de vida.
0: Amém.
1: Né? Tá passando por uma fase um pouquinho complicada. Né, a saúdezinha dela tá difícil, mas Deus tá na frente, no controle de tudo.
0: Isso aí, sempre.
1: Mas é isso.
0: Vai dar tudo
1: obrigado
0: certo.
1: Pela participação.
0: Nós que agradecemos e leva o nosso abraço aí e as nossas orações pela sua avó, né?
1: Isso.
0: A vovó, que Deus abençoe a sua vovó, tá bom?
1: Amém.
0: Obrigado pela visita e continua participando pra ganhar mais prêmios, tá bom?
1: Com certeza, quero ganhar os 300.
0: É isso aí, vamos ensaiar um negócio legal aqui, todo mundo? Aproveitar que as crianças estão aqui, eu vou falar assim, a cor da vida, vocês falam, é tudo de bom, pode ser? Vamos combinar assim? Vamos fazer todo mundo junto aqui pra ficar bonito? Hein? Vamos lá? Eu vou falar assim, ó, a cor da vida
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4: Essa semana, o Polimarket registrou nova alteração nas cotações para a eleição presidencial de 2026.

0: 45%, segundo os contratos negociados na plataforma. A mudança ocorreu durante as 24 horas que envolveram o julgamento no STF. Nesse período, a cotação atribuída a Flávio subiu cerca de 2 pontos percentuais, enquanto a de Lula caiu em proporção semelhante, de acordo com os dados divulgados pelo mercado de previsões. Direto da redação da Rádio Acorda Vida, Larissa Faria.
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3: 4h56, diz aí de hoje, repercutindo aqui essa notícia de que o pastor Valdomiro Pereira, presidente da Convenção Estadual das Assembleias de Deus lá na Bahia,

0: que ele está pregando. O fundo musical, se ele for abaixo do volume do microfone do pregador, é uma benção. Se for acima, atrapalha. Não dá para ouvir a pregação direito.
1: Valeu, obrigado pela participação, Marcos Antônio. Vamos aqui com mais gente participando da nossa enquete. Wellington Fernandes, fala aí, Wellington.
2: Fala, Juninho, varão valoroso. Wellington, motorista de aplicativo. Rapaz, a minha opinião acerca do fundo, né? Eu acho o seguinte, eu vou lá na palavra. A palavra fala que quando o Davi tocava o instrumento, ele acalmava, né, as pessoas ali. Eu acho o seguinte, que é uma dupla bênção, a palavra e o fundo, porque o louvor também, ele traz a bênção, um alento aos corações também, então é uma dupla bênção, né? Eu conto.
3: A paz do Senhor, aqui é o presbítero Juliano do bairro Castelo Branco, Cariacica. A minha opinião é que o fundo musical não atrapalha na hora da pregação. O que atrapalha na hora da pregação é quando os irmãos começam a andar dentro da igreja e criança começa a falar dentro da igreja e os irmãos começam numa bebeção de água terrível dentro da igreja. Isso atrapalha, porque desconcentra o mensageiro da noite. E é fora de ética fazer isso dentro de uma igreja. Agora, um fundo musical não atrapalha trazer a mensagem de Deus.
4: A paz do Senhor, Vaz. Eu sou a favor do fundo musical. Os membros têm que prestar atenção na palavra. O fundo musical não interfere em nada, nada e nada. É só prestar atenção na palavra e no pregador.
5: Rapaz, eu nunca vi uma geração de gente chata igual tal do crente. Ô, pessoal do mimimi, sempre murmurando. Deus faz, ele murmura. Deus não faz, ele murmura. Tá no deserto, murmura. Tá na terra prometida, murmura. E murmura com o profeta. E murmura com não sei quem, com o pastor, com o padre. Tá sempre murmurando, sempre murmurando. Rapaz, deixa uma pessoa fazendo as coisas com a decência. A pessoa pode louvar, pode ter louvor, pode não ter. Pode subir na coluna da igreja, pode subir no telhado da igreja, pode deitar no chão. Se for pra manifestar a glória de Deus, com decência, que também tem umas pouca vergonha, com decência tá valendo, pra cada um tem que cuidar da sua vida, rapaz.

0: última do Show da Tarde. 5 e 4. 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Tá chegando Larissa Faria pra te fazer companhia até 10 da noite. Alô, Larissa! Tudo bem, Larissa? Não vou nem te perguntar sobre o fundo musical, porque você já vai, né, sair pela tangente, vai dizer que tanto faz, tanto fez, né?
1: Vai ser sim ou não?
0: É sim ou não, Larissa? São sim ou não?
2: Não faz diferença pra mim.
0: Aí, eu não falei, ela é sempre assim. Tchau, gente, até amanhã, 7 da manhã. Fui!

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1: Bora juntinhos. Sextou, minha gente. Sextou com chuvinha, final de semana. Será que vai ficar assim? É, tem gente que tá gostando, né? Agora tem outras pessoas que estão aí falando, nunca mais vi o sol. Pois é, mas olha só, ele virá, viu? Ele

5:12. Bom fim de tarde pra você, bom final de semana também, já posso falar assim, né? Eu tô contigo a partir de agora, Larissa Faria, até às 10 da noite, vamos juntinhos. E eu já chego assim com as 10 mais do dia.

0: dia, na posição de número 8. Foi também Nívia Soares, Glória e Honra, na posição de número 9. Everton Fonseca, Ruge o Leão, na posição de número 10. Semana no Espírito Santo foi de chuva. Na sexta-feira, a previsão é de chuva rápida em alguns momentos na Grande Vitória, no sul, na região serrana, no norte e no nordeste. O noroeste deve permanecer sem previsão de chuva. Na Grande Vitória, mínima de 18 graus e máxima de 26 graus. Direto da redação da Rádio Cor da Vida, Larissa Faria.
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16: Vamos ao nosso giro no trânsito. Você que está circulando na Grande Vitória, tá aí ligadinho na Rádio Acorda Vida e no seu carro pode também contribuir com informações do trânsito, viu? 988991029, pode mandar escrito, gravado, vídeo do jeitinho que você quiser para poder ajudar aqui, né, as pessoas que vão encarar esse trânsito, já estão no trânsito e de repente vão passar por uma via que está congestionada onde você está ou então tá tranquilo. Pois é, vamos ajudar então outros motoristas a retornarem para casa com tranquilidade, tentando aí fugir desse trânsito que é caótico nessa hora, né, gente? Olha só, Avenida Luciano das Neves, aqui em Vila Velha, está com o trânsito parado neste momento. Terceira ponte, sentido Vitória, Vila Velha, com velocidade média, 25 km por hora. Avenida Dante Michelini, em Vitória, está com velocidade média, 20 km por hora. E aí, onde você está agora? Como é que tá o trânsito, hein?
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0: Posição 5.
2: Eu sinto a tua presença nesse lugar, Deus. O Senhor não falha. O Senhor não mente. O Senhor não muda.

0: completas na posição de número 5, aqui nas 10 mais do dia. Foi também Théo Rúbia, Peregrino, na posição de número 6. E ouvimos Jonas Serra com Furioso Oceano, chegando aqui na posição de número 7.
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3: Vamos ao giro no trânsito ali na Avenida Américo Buás, em Vitória. Trânsito parado, em velocidade média 8 km por hora. Também na Avenida, deixa eu abrir aqui, na Avenida Desembargador Santos Neves, em Vitória, velocidade média 7 km por hora, também um trânsito parado por lá. Então, muita paciência você que tem que passar por essa avenida.
4: Paz do Senhor a todos. Olá. Aqui fala Presbítero Alessandro, falando aqui diretamente da Serra. Para quem sai aqui da entrada do Tubarão, aqui sentido São Diogo, pegando um BR-101 e contorno, tudo parado. Trânsito aqui tá andando a 2 km por hora e muito trânsito. Não sei se houve algum acidente, mas o trânsito tá caótico.
3: Ok.
4: Abraço a todos.
3: Outro querido, tá aí a gente, Alessandro, ligadinho na Rádio Acor da Vida, a gente 1029. Você que tá circulando aí também, tá aí no seu carro, tá nesse trânsito, como é que tá o trânsito aí onde você tá passando agora, hein? Pode nos ajudar aqui com informações. 988991029, onde você vai mandar a sua informação, tá bom? O seu áudio, também pode mandar por escrito, seu vídeo, do jeitinho que você preferir.
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0: posição de número 2 aqui nas 10 mais do dia. 6 e 3, bora, chegou a hora de conferir a campeã de hoje, posição número 1.
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Posição número 1 para Get Worship, com essa música linda. Participação, inclusive, de Paulo Neto. Uma carta viva! Segunda-feira tem mais, hein? Depois aí do Diz Aí com o Juninho Vitor, eu chego aqui com as 10 mais do dia. Bom, eu vou pro break, já já eu tô voltando com o Planeta Retrô.

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no 988991029. Participe, interaja com a gente. Tá começando o Planeta Retrô, nosso programa de versões. E a primeira de hoje, ai, com ela, Aline Barros, Vitória no Deserto.

0: 92,9 FM, que é tudo de bom, águas cristalinas. A gente conferiu aqui com Marquinhos Gomes. Agora 6h22, já tem giro no trânsito. E aí, como é que tá o trânsito onde você está passando agora, hein? Tá curtindo a nossa programação e o trânsito tá tranquilo? Pois é, dá pra chegar em casa bem? Ou você está passando agora em uma avenida, uma rodovia que o trânsito está congestionado? Fala pra gente aí no zap 988991029, deixa aí a sua mensagem do trânsito de hoje. Já eu volto com o giro no trânsito. O presidente dos Estados Unidos, Donald Trump, criticou o governo brasileiro por, na sua visão, ter falhado no enfrentamento às facções criminosas Primeiro Comando da Capital PCC e Comando Vermelho CV. A declaração consta em documento anual enviado ao Congresso norte-americano, datado de terça-feira, dia 15. Nele, o presidente identifica países considerados importantes no trânsito ou produção de drogas ilícitas para o ano de 2027, além de apresentar avaliações individuais sobre diferentes governos. O mandatário norte-americano acrescentou, abre aspas, essas organizações terroristas brasileiras constituem uma ameaça crescente à paz e à segurança em todo o mundo e o governo brasileiro precisa urgentemente adotar medidas agressivas para enfrentá-las e derrotá-las antes que se espalhem e cresçam, fecha aspas.
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2: Vamos ao giro no trânsito. Agente 1029, Kaline. Oi, Kaline, boa noite. Passou por aqui e disse que o trânsito está intenso na subida do viaduto do Vitória à Parte, tá bom? Na BR. Tá bom, querido? Obrigado pela informação. Lidiane, olá, boa noite.
3: Acorda da Vida, informando que sentido Cariacica Serra, pouco antes da CODEP, houve um acidente entre uma cegonha e um veículo e começou a paralisar tudo, tá? Quem puder não vir para esse lado, não subir, vai pro Vitória, porque aqui vai ficar cada hora mais agarrado, tá bom?
2: Obrigada. Abraço. Outro querido, Deus abençoe, bom final de semana.
4: Boa noite, boa noite, boa noite, Larissa, boa noite a todos. Aqui o agente Adalto de Jacareí pra gente, 1029, passando aqui as coordenadas do trânsito. Trânsito tá filé, tá subindo aqui, reta do aeroporto, antiga reta do aeroporto. Trânsito tá bom, tá indo lento, mas tá legal, tá de boa. Pode vir que dá pra chegar em casa cedo hoje.
2: Opa!
4: Boa noite a todos.
2: Ou seja, então o trânsito melhorou, né? A Kaline disse que tava intenso por lá, então melhorou.
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2: Planeta Retrô de volta aí com Gabriela Rocha cantando Espírito Enche a Minha Vida e também a Único.

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3: Vamos a mais um Giro no Trânsito. Olá.
4: A paz do Senhor a todos.
3: A paz.
4: Aqui é o presbítero Alessandro, saindo ali da sentido Tubarão ali, São Diogo, pelo contorno, muito agarrado, consegui sair agora, mas rodovia do contorno de Carapina sentido Cariacica, fluindo bem, graças a Deus.
3: Que bom.
4: A chuvinha fina, mas faz parte. Uma boa noite a todos.
3: Boa noite, querido.
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3: 6h44, Planeta Retrô, nosso programa de versões aqui na Rádio Acor da Vida. Tá chegando uma sequência linda, hein? Eli Soares, pra começar essa sequência aqui com Me Atraiu, música de Gabriela Rocha.

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Agora 6h51. Vou pro zap agora, hein? 988991029. Já chego aqui e vejo o recadinho da Jéssica. Oi, Jéssica. Jéssica Santos, de Jardim Carapina, dizendo que a BR, ali, Mestre Álvaro, antigo 101, tudo parado. Velocidade média 5 km por hora. Obrigada, querida, pela informação. Um abraço aqui para Elizabeth. Oi, Elizabeth, sua linda. Beijo pra você, de Andorinhas, sempre na sintonia com a gente. Parei a zera de Dom João. Dom João Batista também tá com a gente. Meu amigo David. Fala, David. David tá de olho no churrasco, hein? É, amanhã é dia, gente. Amanhã é dia de churrascão, tudo de bom, hein? Galera se dando bem. Nós aqui da Rádio Acordo da Vida tivemos, né, a

0: 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Deixa eu mandar um abraço aqui para Maria Helena. Fala, Maria Helena.
1: Ligadinha aqui, Maria Helena Barbosa, Jardim Botânico, hein, Larissa?
0: Beijo!
1: Larissa, aqui tá um dilúvio de Jardim Botânico.
0: Meu Deus.
1: Mas glória a Deus por isso.
0: Isso, vai escutar a Rádio Acordo da Vida debaixo do cobertor, menina. Ei, Salim, boa noite.
2: Larissa abençoada, Larissa.
0: Fala comigo.
2: Por incrível que pareça, hoje a reta da Penha, ó, tá um doce, minha filha. A reta da Penha tá um doce sentindo serra. Eu achei até estranho uma chuva dessa. A reta da Penha tá assim. Ô, oh, glória! Só Jesus pra fazer isso.
0: Eita, glória! Forte, Brasil! Um abraço! Um abraço também para a Edileuza! Quanta chuva ela tá falando! Quanta chuva! Pois é, como diz Juninho Vitor, né? Nunca mais o sol apareceu. Dia 462. Nunca mais a chuva, o sol apareceu. Oh, meu Deus do céu. Mas vamos aproveitar, né, gente, esse tempinho. Porque quando o verão vier, se prepara também. Prepara aí no calor, no lencinho e no bolso, né? Ó, deixa eu mandar um abraço aqui tão especial para o Alessandro, que hoje nos ajudou aqui com a informação do trânsito. Ele que é de Jardim de Alá. Um abraço, querido. Deus abençoe sua vida. Bom final de semana. Neto e Michele Nascimento aqui no Planeta Retrô. Vou seguir.

Colisão aqui no Planeta Retrô. Fechamos bem, hein, minha gente? Obrigada a todo mundo que participou com a gente, interagiu aqui com a informação do trânsito. Olha, bom retorno para a sua casa, tá bom? Deus abençoe grandemente a vida de cada um de vocês. Curtam bastante a família, abrace, diga que ama, pois é, tudo isso sem esperar nada em troca, tá bom? Entrega o melhor que você tem dentro de você, a sua essência, para aqueles que estão à sua volta. E tudo vai ficar bem, tudo vai ficar em paz, tá? Agora 7 horas em ponto, tá chegando a Voz do Brasil. Você que tá na internet já sabe, né? É, sempre digo e gosto de te avisar aqui que tem música sem parar, tá bom? Pra você que curte a nossa programação aí na internet, no aplicativo, no site, bom demais. E lembro também que depois da Voz do Brasil, eu volto aqui com o Toca Toca pra você que gosta de pedir música. Então grava aí, já vou liberar o WhatsApp pra você gravar o seu pedido musical no 988991029. Grava aí, manda que eu tô te esperando, quero te atender às 8 da noite no Toca Toca.

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7: Muito boa noite, estou de volta com o Toca, Toca. A partir de agora, viu? Você fica à vontade, pode pedir sua música. Bora, porque eu quero atender você aqui nessa noite de sexta-feira com essa chuvinha gostosa aqui na Grande Vitória, né? Então faz o seguinte, vai no zap 988991029 e deixa lá o seu pedido musical. Qual o louvor que você quer ouvir nessa noite, hein? Tô aqui pra te atender. 988991029. Vou começar com meu amigo Diomildo. Qual é o som que você quer ouvir nessa noite de sexta, menino?
8: A paz, sua irmã Larissa. Sou de Amiga Coisa com a irmã Serra Larissa. Sou de Amiga Coisa com a irmã Serra 7. Momento de plantão. Gostaria de ouvir aquele louvor com o Valdecir Aguiar. Vai dar tudo certo. Oferecer para todos ouvir essa linda e maravilhosa rádio que é a Cor da Vida. Paz.
7: Um abraço, a paz.

0: 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Bora pedir música? Essa é a hora, viu? Então faz o seguinte, vai lá no zap 988991029, peça o seu louvor que eu tô aqui pra te atender, viu? Ah, Larissa, eu pedi uma música e não tem. Calma, a gente acha outra, não tem problema não, tá? Então fica à vontade, grava aí o seu pedido. É gravado, hein, gente? 988991029. Todo mundo gosta de pedir música, né? Eu também. Pois é, e a oportunidade tá aí pra você participar com a gente, viu? Eu vou atender agora a Ana Cláudia de Sotelândia. Fala, minha linda.
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2: Aqui é a Ana Cláudia de Sotelândia. Tô ligadinha ouvindo você. Eu quero ouvir com Gabriela Rocha.

0: Boa noite, Larissa, que é Yolanda Delmiro de Itararé. Gostaria de ouvir um louvor adorador por excelência. Conani Azevedo. E oferecer para minha irmã Renata, Isolda, Marisa, Judevão, Jean, especialmente para minha filha Larissa, meu filho Rafael, Daniel, todos os ouvintes, uma boa noite para você também. Fica na paz, amada.
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2: De todas as excelências que existem, o nosso Deus é o mais excelente. Faça tudo com excelência pro Senhor. Aplauda o Senhor, glorifica o nome do Senhor.

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9: Tá chegando o Destaque do Dia, Abraão Alencar, palavra liberada. Peça seu louvor no 988991029, nosso WhatsApp, quero atender você nessa noite.

0: 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Já decidiu aí qual louvor que você quer ouvir? Qual música que você vai pedir pra gente aqui? Então bora, participa com a gente. Vai lá no 988991029 e deixa lá o seu pedido, tá bom? Tô aqui pra te atender. Bora! Olha só, vou atender meu amigo Alessandro agora. Fala comigo, menino.
1: Larissa, paz do Senhor Jesus. A paz. Boa noite. Toca aquele melhor louvor que você tem da sua coletânea pra nós aí.
0: Ih, menino, muitas, hein?
1: Quero oferecer esse louvor aí pra todos os motoristas de aplicativo, todos os pastores do nosso Brasil e pra vocês aí da rádio.
0: Valeu.
1: Tá bom?
0: Valeu, querido. Um abraço. Bom trabalho.
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14: De volta com o Toca Toca. Ó, até as 9 o Toca Toca, hein? Galerinha aí que ainda não pediu sua música, manda aí o seu pedido musical, hein? 988991029 é o nosso WhatsApp pra você pedir sua música. E é gravado, hein, meu povo? Grava aí, tá? 988991029. Olá, boa noite, Adriano.
15: Minha amiga Larissa,
14: fala comigo.
15: Jesus Cristo, meu irmão. Como é que você tá? Tudo bem?
14: Eu tô bem, graças a Deus.
15: Adriano, aqui do bairro Campo Verde. Se for possível, toca pra mim aí, Entre a Fé e a Razão. Tá joia?
14: Toca agora.
15: E que você tenha um extraordinário também, um final de semana abençoado.
14: Amém.
15: Na presença do Senhor Jesus.
14: Pra
15: amém?
14: Você também.
15: Fica na paz, Deus abençoe.
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0: Nova Rosa da Penha 2. Eu gostaria de estar ouvindo o hino, pois adoro Pompeu, ovelha em treinamento. E eu ofereço para você, para todos os ouvintes.
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Cedo demais, 9 horas em ponto. Fechamos muito bem o Toca Toca de hoje. Amanhã tem mais, hein? Amanhã, sabadão. Amanhã vai ser com Samuel Silva, porque está de folga, mas eu vou estar aqui fazendo o Som Brasil, tá bom? Vou dar uma passadinha aqui, vou estar fazendo o Som Brasil amanhã. Mas quero lembrar você que o Toca Toca amanhã, sabadão, é com Samuel Silva, às 3 horas da tarde. Daqui a pouquinho tem mais música aqui e prêmios também.

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